0: Louvado seja nosso Senhor Jesus Cristo. 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Alô, amigos de todo o Brasil e do continente africano, estamos juntos com o noticiário da Rádio Vaticano, Vatican News, em língua portuguesa, nesta segunda-feira, 18 de maio, trazendo as últimas notícias do Papa, da Igreja e do mundo. Nos estúdios, Silvone José, com a assessoria técnica de Luca Rossi. Uma saudação a você no Brasil e nos países de língua portuguesa. Ouve, Senhor, a minha voz. Eu clamo, tem piedade de mim, responde-me. Tua face, Senhor, eu busco. Salmo 27, 7 e 8. E vamos aos destaques do programa de hoje. Magnífica Humanitas, a primeira encíclica de Leão XIV, a publicação em 25 de maio. O documento sobre o tema da salvaguarda da pessoa humana na era da inteligência artificial. Papa Leão XIV recebeu uma audiência no Vaticano nesta segunda-feira. Sua Santidade Arão I, Catolicós da Cilícia dos Armênios. O Catolicato da Cilícia está sediado em Antelias, no Líbano. Missão junto a pobres imigrantes nos Estados Unidos também cria comunidades cheias de fé. O Papa recebeu em audiência no Vaticano uma delegação da Catholic Extension Society, uma organização pontifícia que leva apoio e recursos a dioceses mais pobres do país. No Espaço Memória Histórica, 60 anos do Vaticano II, AMAI, o maior comunicador do mundo. Magnífica Humanitas. Esse é o título da primeira encíclica de Leão XIV sobre a salvaguarda da pessoa humana na era da inteligência artificial. O documento será publicado em 25 de maio e leva a assinatura do Papa com a data de 15 de maio, no 135º aniversário da promulgação da encíclica Rerum Novarum do Papa Leão XIII. A apresentação de Magnifica Humanitas ocorrerá no mesmo dia de sua publicação, 25 de maio, às 11h30 da manhã, hora italiana, no Salão Sinodal, com a presença do próprio Leão XIV. Os oradores serão os cardeais Victor Manuel Fernandes, prefeito do Dicastério para a Doutrina da Fé, e Michael Chesney, prefeito do Dicastério para o Serviço do Desenvolvimento Humano Integral. Na sequência, a professora Anna Hollands, teóloga e professora da Durham University no Reino Unido. Christopher Ola, cofundador de Anthropic nos Estados Unidos e responsável pela pesquisa sobre a interpretabilidade da inteligência artificial. A professora Leocadie Luzombo, docente de Teologia Política e Pensamento Social Católico na Jesuit School of Theology de Santa Clara, Califórnia. A conclusão da apresentação estará a cargo do cardeal secretário de Estado Pietro Parolin. Em seguida, haverá um discurso e uma bênção do Papa Leão XIV. Missão junto a pobres imigrantes nos Estados Unidos também cria comunidades cheias de fé. Andressa Collet.
1: O Papa Leão XIV, na última audiência da agenda desta segunda-feira, recebeu uma delegação da Catholic Extension Society, uma entidade dos Estados Unidos com mais de um século de existência, que leva apoio e recursos às dioceses mais pobres do país e de toda a América. A organização trabalha arrecadando fundos que serão destinados às realidades missionárias carentes, através de programas e serviços que investem nas pessoas, nas infraestruturas e nos ministérios para construir comunidades de fé católica que sejam transformadoras. Na sala do consistório no Vaticano, estava presente o grupo de mais de 50 pessoas, formada por membros da Sociedade Pontifícia e seus familiares, em peregrinação por Roma e pelo Vaticano. Em discurso, o pontífice recordou que a visita acontece na semana de Pentecostes, um momento importante da igreja e também para organizações como a deles, a exemplo da difusão do Evangelho e do dom do Espírito Santo pelos discípulos de Cristo que começaram a criar comunidades fundamentadas na unidade fraterna e no ensinamento dos apóstolos, alimentadas e fortalecidas pela Eucaristia e por uma vida de oração. A igreja primitiva testemunha, disse ainda o Papa, que onde quer que haja uma verdadeira comunidade de fé, a caridade cristã inspira seus membros a aliviar o sofrimento dos outros e a cuidar dos necessitados, especialmente dos pobres. O mesmo zelo que inspirou o fundador Dom Francis Clement Kelly, há mais de 120 anos, como recordou o Papa.
2: He sought to reach out to remote faith communities across the United States.
1: Ele procurou alcançar comunidades de fé remotas pelos Estados Unidos a fim de levar-lhes a própria vida de Cristo por meio dos sacramentos e do apoio de uma comunidade católica mais ampla. Esse entusiasmo missionário ainda é necessário hoje e, por isso, gostaria de lhes agradecer por seus esforços contínuos para atender às necessidades das comunidades católicas mais pobres, tanto nos Estados Unidos quanto no exterior. De maneira especial, o Papa elogiou o trabalho desenvolvido em Cuba e em Porto Rico, duas das principais ilhas do Caribe que enfrentam sérios desafios de pobreza e crises econômicas e estruturais, embora por causas diferentes devido às realidades políticas e vínculos internacionais. Em Porto Rico, por exemplo, a Sociedade Pontifícia ajudou na reconstrução do convento das Irmãs Dominicanas de Nossa Senhora do Rosário de Fátima, após o violento terremoto de 2020 de magnitude 6.4. O apoio que vocês oferecem a essas comunidades, disse o pontífice, é uma bela expressão da universalidade da Igreja e uma lembrança viva de que o amor ao próximo é prova tangível da autenticidade do nosso amor a Deus. Leão XIV aproveitou para também agradecer o cuidado pastoral junto aos desfavorecidos e às famílias de migrantes dos Estados Unidos. É imperativo que nossos irmãos e irmãs, disse ele, experimentem o calor de uma comunidade marcada pela presença de Cristo. O Papa, então, encorajou a continuar a missão com alegria e generosidade, motivados pelo amor a Deus e ao próximo. Um gesto evangélico junto aos pobres, continuou ele, que também pode abrir portas para conhecer o Senhor mais profundamente à medida que damos testemunho do seu amor. A missão da organização tanto pode aliviar as necessidades dos desfavorecidos, como construir comunidades católicas vibrantes, particularmente necessárias hoje.
2: Faith-filled communities provide an opportunity for individuals to experience the joy of new life in Christ.
1: Comunidades cheias de fé oferecem uma oportunidade para que as pessoas experimentem a alegria de uma nova vida em Cristo, vivida de maneira cotidiana e comum. Elas oferecem apoio, como vimos, aos pobres, mas também a força de que todos precisamos para enfrentar os desafios da vida com fé. De maneira especial, essas comunidades são também o terreno fértil no qual novas vocações ao sacerdócio e à vida religiosa podem criar raízes e começar a crescer, proporcionando novos trabalhadores para a colheita nos anos que virão.
2: Thank you.
0: O Papa Leão recebeu também audiência no Vaticano nesta segunda-feira, Sua Santidade Arão I, Catolicós da Cilícia dos Armênios. Mariângela Jaguraba.
3: O Papa Leão XIV recebeu em audiência no Vaticano nesta segunda-feira Sua Santidade Arão I, Catolicós da Cilícia dos Armênios. O Catolicato da Cilícia está sediado em Antelias, no Líbano. Que a graça e a paz da parte de Deus nosso Pai e do Senhor Jesus Cristo estejam convosco. Com esta saudação do apóstolo Paulo, da carta aos Efésios, Leão XIV deu as boas-vindas a Arão I e aos membros de sua delegação em visita a Roma. A São Paulo, o apóstolo por excelência da comunhão entre as igrejas, confio a peregrinação de vocês a Roma, disse o Santo Padre no início de seu discurso. A seguir, Leão XIV recordou São Nerses, o Gracioso, catolicós da Cilícia, considerado o pioneiro do ecumenismo e cuja recente inclusão no martirológio romano é mais um exemplo do ecumenismo dos santos que já une as nossas igrejas. De acordo com o Papa, o catolicato da Santa Sé da Cilícia caracteriza-se pela sua vocação ecumênica, particularmente no que diz respeito à Igreja de Roma. Esta relação especial entre as nossas igrejas, que foi particularmente intensa na Idade Média, sofreu novos desdobramentos no século XX, especialmente depois do Concílio Vaticano II, sublinhou Leão XIV. A seguir, o pontífice recordou que o catolicós Corém I foi o primeiro primaz de uma igreja ortodoxa oriental a visitar Roma após o concílio, em maio de 1967, e disse que sua santidade Aram I distingue-se pelo seu zelo incansável, tanto no âmbito local, como um dos fundadores do Conselho de Igrejas do Oriente Médio, quanto no âmbito internacional, no Conselho Mundial de Igrejas, onde ocupou posições de destaque. O Papa Leão disse ser profundamente grato por seus esforços em fomentar relações com a Igreja Católica e por sua proximidade à Igreja de Roma, que ele visitou pela primeira vez como catolicós durante a Semana de Oração pela Unidade dos Cristãos em 1997 e que honrou com sua presença em numerosas ocasiões desde então. Agradeço-lhe em particular pelo seu compromisso pessoal na promoção do diálogo teológico entre as nossas igrejas, que teve início em 2003 no âmbito da Comissão Internacional Conjunta para o Diálogo Teológico entre a Igreja Católica e as Igrejas Ortodoxas Orientais. De acordo com o Papa, este diálogo, que conta com a valiosa contribuição dos delegados armênios, já publicou 3 importantes documentos sobre a natureza e a missão da Igreja, sobre a comunhão na Igreja primitiva e sobre os sacramentos. Espero sinceramente que, apesar das recentes dificuldades, este diálogo continue com renovado vigor, pois não pode haver restabelecimento da comunhão entre as nossas igrejas sem unidade na fé, disse ainda o Santo Padre. A seguir, Leão XIV recordou sua viagem ao Líbano, visitado pelo pontífice em dezembro passado.
2: This land of Lebanon, so dear to my heart.
3: Esta terra do Líbano, tão querida para mim, que há muito demonstra ao mundo inteiro que é possível que as pessoas de diferentes culturas e religiões vivam juntas como uma só nação, continua enfrentando difíceis provações. No momento em que a unidade e a integridade de seu país estão mais uma vez ameaçadas, as nossas igrejas são chamadas a fortalecer os laços fraternos que unem os cristãos, não só entre si, mas também aos seus irmãos e irmãs de outras comunidades na sua pátria comum. O Papa assegurou a Aram I suas orações e a profunda preocupação que tem pelos libaneses e pelas igrejas do Oriente Médio, às quais o catolicós da Cilícia dos Armênios dedicará uma conferência durante sua estada em Roma. Recordando a solenidade de Pentecostes, celebrada no próximo domingo, 24 de maio, Leão XIV pediu ao Espírito Santo, doador da vida, que conceda o dom da unidade e da paz duradoura. A audiência incluiu uma conversa privada entre o Papa e Sua Santidade Aram I, seguida da apresentação da delegação armênia da Cilícia, da troca de discursos e presentes e, por fim, de um momento de oração conjunta na Capela Urbano VIII.
0: A Conferência Episcopal Moçambicana repudia a violência em Cabo Delgado. Manifesta solidariedade espiritual e humana, a Diocese de Pemba recorda ao governo o dever de garantir a segurança e bem-estar à população e exorta as autoridades a tomarem uma decisão corajosa para pôr fim imediato à intolerância religiosa. Numa nota assinada por Dom Inácio Saúri, presidente da Conferência Episcopal de Moçambique, no dia 13 de maio, os bispos moçambicanos manifestam profunda solidariedade à Diocese de Pemba, no conjunto, e a todos os fiéis cristãos que continuam a sofrer as dolorosas consequências da violência e dos ataques dirigidos contra pessoas, comunidades e lugares de culto. Dulce Araújo.
4: Os bispos afirmam ter recebido com profunda tristeza as notícias de profanações, destruições e atentados contra igrejas cristãs e símbolos religiosos. Atos que ferem a

0: de poder e de exploração das riquezas naturais. Os prelados de Moçambique recordam ainda que a instrumentalização da religião para justificar a violência está em contradição com os valores da fé cristã, islâmica e das religiões tradicionais africanas, que sempre procuraram promover o respeito pela vida, pela hospitalidade e pela fraternidade. Os bispos convidam, por isso, os cristãos de Pemba a não se desanimarem, mas a perseverarem na fé, não obstante os sofrimentos. Reafirmam a sua proximidade e apoio espiritual e solidariedade humana e material para com todas as vítimas da violência em Cabo Delgado, recordando que a última palavra pertence sempre à esperança, à reconciliação e à vida. Ao governo, a Conferência Episcopal de Moçambique recorda o dever fundamental de garantir a dignidade humana, a segurança e o bem-estar de todos. Propõem que as autoridades competentes tomem uma decisão corajosa para pôr o fim imediato à intolerância religiosa e exortam todas as comunidades religiosas, autoridades civis, organizações da sociedade e pessoas de boa vontade a permanecerem unidas na promoção da paz, do diálogo, da justiça social e da reconciliação nacional. Por fim, os bispos de Moçambique convidam todos os fiéis a intensificarem orações pela paz em Cabo Delgado e em todo o país.
1: E passamos agora ao nosso espaço Memória Histórica, 60 anos do Vaticano II, o maior comunicador do mundo, Jackson Erpen.
2: Preservar voz e rostos foi o tema escolhido pelo Papa Leão XIV para o 60º Dia Mundial das Comunicações. E sua mensagem vai de encontro ao que dizia o seu predecessor, Papa Francisco, que via Jesus como o maior comunicador da história, pois o que queria transmitir não dependia apenas de discursos, mas de atitudes, proximidade e empatia. Seguindo esse modelo, ele defendia que a comunicação cristã autêntica deve ser simples, acolhedora e focada em tocar o coração das pessoas, sem floreios. E nesse sentido, para Francisco, a parábola do bom samaritano era o modelo ideal para a comunicação, ou seja, sair de si mesmo para ir ao encontro do outro, estar próximo.

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1: Depois de A Comunicação daquele Galileu, Padre Gerson Schmidt nos propõe hoje O Maior Comunicador do Mundo. Vamos ouvir.
2: Os evangelhos comprovam que Jesus era o grande comunicador, pois jamais um homem falou como ele. João capítulo 7, versículo 46. Seus conterrâneos admitiam. O povo todo ficava fascinado ouvi-lo falar. Lucas capítulo 19, versículo 48. Ao pregar a mensagem do Pai, despertava a admiração do povo, pois ensinava como quem tem autoridade e não como os escribas. Marcos, capítulo 1, versículo 22. Ensinou na sinagoga de Cafarnaum, João 6, versículo 59, no templo, João 7, versículo 15, perto do lago, João 6, versículo 25, e em qualquer lugar. Falava para as multidões, para os doentes, para todos os grupos, e especialmente também para os apóstolos à parte, e também para Nicodemos num momento especial à noite. Cristo é o comunicador perfeito do Pai. É o comunicador por excelência. É a perfeição da comunicação de Deus. É o rosto visível do Deus invisível que veio mergulhar na história dos homens. Jesus é a palavra de Deus que se fez carne e veio morar no meio de nós. João capítulo 1, versículo 14. Supremo comunicador do Pai optou por um processo enculturado e dialógico de comunicação que se apresenta como um modelo básico para os projetos de comunicação da sua igreja. Na evangelização, Jesus não tem medo nem vergonha de expressar os seus sentimentos diante dos amigos e mesmo diante dos que o observam. Jesus viu que Maria e os judeus que iam com ela estavam chorando. Então ele se conteve e ficou comovido. Jesus.

Jesus começou a chorar. João capítulo 11, versículo 33 a 35. Permitiu aos discípulos que fossem ver onde morava, deixando-se desvelar na sua intimidade, conforme João capítulo 1, versículos 38 e 39. Ele percebe quando é ouvido com o coração sem julgamentos e sem preconceito. O objetivo de Jesus foi de comunicar o Pai. A Deus ninguém viu. João capítulo 1, versículo 18. A palavra se tornou corpo, no corpo de uma mulher, Maria. E o corpo é ponte, sinal sensível do Deus invisível. A palavra se tornou corpo no corpo de uma mulher, Maria. E o corpo é ponte, sinal sensível do Deus invisível para que o Pai seja conhecido. Pelo corpo, a palavra pode ser ouvida, vista, tocada, apalpada com as próprias mãos, conforme a primeira carta de São João, capítulo 1, versículo 1. Nele, a palavra de Deus se fez não só ouvir, mas também ver e tocar. Jesus é a definitiva teofania do Pai. Condenou qualquer hipocrisia e qualquer tipo de comunicação que fosse tendenciosa e perversa. Dizei sim quando for sim e não quando for não. Mateus capítulo 5, versículo 37. À luz da realidade de Jesus, agora podemos voltar à igreja. Quando olhamos de perto para ela, descobrimos uma dimensão humana feita de pessoas concretas, que às vezes manifestam a beleza do Evangelho e outras esforçam-se e erram como todos. No entanto, precisamente através de seus membros e dos seus limitados aspectos terrenos, manifestam-se a presença de Cristo e de sua ação salvífica. Como dizia Bento XVI, não há oposição entre evangelho e instituição. Aliás, as estruturas da igreja servem precisamente para a realização e a concretização do evangelho do nosso tempo. Discurso aos bispos da Suíça, em 9 de novembro de 2006. Não existe uma igreja ideal e pura, separada da terra, mas apenas a única igreja de Cristo encarnada na história. É nisso que consiste a santidade da igreja, na constatação de que Cristo habita nela e continua a doar-se através da pequenez e fragilidade de seus membros. Contemplando esse milagre perene que acontece nela, compreendemos o método de Deus. Ele torna-se visível através da debilidade das criaturas, continuando a manifestar-se e agir. Por isso, na Evangelii Gaudium, o Papa Francisco exorta que todos aprendam a tirar sempre as sandálias diante da terra sagrada do outro, conforme Êxodo, capítulo 3, versículo 5. Isto torna-nos ainda hoje capazes de edificar a igreja, não só organizando as suas formas visíveis, mas construindo aquele edifício espiritual que é o corpo de Cristo através da comunicação e da caridade entre nós. Com efeito, a caridade gera constantemente a presença do ressuscitado. Queira o céu, afirmava Santo Agostinho, do qual o nosso Papa Leão é seguidor, que todos prestem atenção unicamente à caridade. Sim, só ela vence tudo, e sem ela, todas as coisas não valem nada. Onde quer que ela esteja, atrai tudo a si.

E depois da Espanha, no último sábado foi anunciada mais uma viagem apostólica do Papa Leão XIV, que será realizada em um país europeu, a França. O comunicado foi publicado pela sala de imprensa da Santa Sé. Acolhendo o convite do chefe de Estado e das autoridades eclesiásticas do país, bem como do diretor da Unesco, o Santo Padre fará uma viagem apostólica à França de 25 a 28 de setembro de 2026 e visitará a sede da referida organização. A viagem à França será a quinta internacional do Papa Leão XIV, após a Turquia e o Líbano, 27 de novembro a 2 de dezembro de 2025, o Principado de Mônaco, 28 de março, e a África, de 13 a 23 de abril, e agora a Espanha, de 6 a 12 de junho. E assim chegamos à conclusão do nosso espaço de hoje, agradecendo a sua presença. Voltamos amanhã, neste mesmo horário, com mais informações direto do Vaticano para você. Um bom início de semana e até lá!

0: 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Alô, amigos de todo o Brasil e do continente africano, estamos juntos com o noticiário da Rádio Vaticano, Vatican News, em língua portuguesa, nesta segunda-feira, 18 de maio, trazendo as últimas notícias do Papa, da Igreja e do mundo. Nos estúdios, Silvonei José, com a assessoria técnica de Luca Rossi. Uma saudação a você no Brasil e nos países de língua portuguesa. Ouve, Senhor, a minha voz. Eu clamo, tem piedade de mim, responde-me. Tua face, Senhor, eu busco. Salmo 27, 7 e 8. E vamos aos destaques do programa de hoje. Magnífica Humanitas, a primeira encíclica de Leão XIV, a publicação em 25 de maio. O documento sobre o tema da salvaguarda da pessoa humana na era da inteligência artificial. Papa Leão XIV recebeu uma audiência no Vaticano nesta segunda-feira. Sua Santidade Arão I, Catolicós da Cilícia dos Armênios. O Catolicato da Cilícia está sediado em Antelias, no Líbano. Missão junto a pobres imigrantes nos Estados Unidos também cria comunidades cheias de fé. O Papa recebeu em audiência no Vaticano uma delegação da Catholic Extension Society, uma organização pontifícia que leva apoio e recursos a dioceses mais pobres do país. No Espaço Memória Histórica, 60 anos do Vaticano II, a MAI, o maior comunicador do mundo. Magnífica Humanitas. Esse é o título da primeira encíclica de Leão XIV sobre a salvaguarda da pessoa humana na era da inteligência artificial. O documento será publicado em 25 de maio e leva a assinatura do Papa com a data de 15 de maio, no 135º aniversário da promulgação da encíclica Rerum Novarum do Papa Leão XIII. A apresentação de Magnifica Humanitas ocorrerá no mesmo dia de sua publicação, 25 de maio, às 11h30 da manhã, hora italiana, no Salão Sinodal, com a presença do próprio Leão XIV. Os oradores serão os cardeais Victor Manuel Fernandes, prefeito do Dicastério para a Doutrina da Fé, e Michael Chesney, prefeito do Dicastério para o Serviço do Desenvolvimento Humano Integral. Na sequência, a professora Anna Hollands, teóloga e professora da Durham University no Reino Unido. Christopher Ola, cofundador de Anthropic nos Estados Unidos e responsável pela pesquisa sobre a interpretabilidade da inteligência artificial. A professora Leocadie Luzombo, docente de Teologia Política e Pensamento Social Católico na Jesuit School of Theology de Santa Clara, Califórnia. A conclusão da apresentação estará a cargo do cardeal secretário de Estado Pietro Parolin. Em seguida, haverá um discurso e uma bênção do Papa Leão XIV. Missão junto a pobres imigrantes nos Estados Unidos também cria comunidades cheias de fé. Andressa Collet.
1: O Papa Leão XIV, na última audiência da agenda desta segunda-feira, recebeu uma delegação da Catholic Extension Society, uma entidade dos Estados Unidos com mais de um século de existência, que leva apoio e recursos às dioceses mais pobres do país e de toda a América. A organização trabalha arrecadando fundos que serão destinados às realidades missionárias carentes, através de programas e serviços que investem nas pessoas, nas infraestruturas e nos ministérios para construir comunidades de fé católica que sejam transformadoras. Na sala do consistório no Vaticano, estava presente o grupo de mais de 50 pessoas, formada por membros da Sociedade Pontifícia e seus familiares, em peregrinação por Roma e pelo Vaticano. Em discurso, o pontífice recordou que a visita acontece na semana de Pentecostes, um momento importante da igreja e também para organizações como a deles, a exemplo da difusão do Evangelho e do dom do Espírito Santo pelos discípulos de Cristo que começaram a criar comunidades fundamentadas na unidade fraterna e no ensinamento dos apóstolos, alimentadas e fortalecidas pela Eucaristia e por uma vida de oração. A igreja primitiva testemunha, disse ainda o Papa, que onde quer que haja uma verdadeira comunidade de fé, a caridade cristã inspira seus membros a aliviar o sofrimento dos outros e a cuidar dos necessitados, especialmente dos pobres. O mesmo zelo que inspirou o fundador Dom Francis Clement Kelly, há mais de 120 anos, como recordou o Papa.
2: He sought to reach out to remote faith communities across the United States.
1: Ele procurou alcançar comunidades de fé remotas pelos Estados Unidos a fim de levar-lhes a própria vida de Cristo por meio dos sacramentos e do apoio de uma comunidade católica mais ampla. Esse entusiasmo missionário ainda é necessário hoje e, por isso, gostaria de lhes agradecer por seus esforços contínuos para atender às necessidades das comunidades católicas mais pobres, tanto nos Estados Unidos quanto no exterior. De maneira especial, o Papa elogiou o trabalho desenvolvido em Cuba e em Porto Rico, duas das principais ilhas do Caribe que enfrentam sérios desafios de pobreza e crises econômicas e estruturais, embora por causas diferentes devido às realidades políticas e vínculos internacionais. Em Porto Rico, por exemplo, a Sociedade Pontifícia ajudou na reconstrução do convento das Irmãs Dominicanas de Nossa Senhora do Rosário de Fátima, após o violento terremoto de 2020 de magnitude 6.4. O apoio que vocês oferecem a essas comunidades, disse o pontífice, é uma bela expressão da universalidade da Igreja e uma lembrança viva de que o amor ao próximo é prova tangível da autenticidade do nosso amor a Deus. Leão XIV aproveitou para também agradecer o cuidado pastoral junto aos desfavorecidos e às famílias de migrantes dos Estados Unidos. É imperativo que nossos irmãos e irmãs, disse ele, experimentem o calor de uma comunidade marcada pela presença de Cristo. O Papa, então, encorajou a continuar a missão com alegria e generosidade, motivados pelo amor a Deus e ao próximo. Um gesto evangélico junto aos pobres, continuou ele, que também pode abrir portas para conhecer o Senhor mais profundamente à medida que damos testemunho do seu amor. A missão da organização tanto pode aliviar as necessidades dos desfavorecidos, como construir comunidades católicas vibrantes, particularmente necessárias hoje.
2: Faith-filled communities provide an opportunity for individuals to experience the joy of new life in Christ.
1: Comunidades cheias de fé oferecem uma oportunidade para que as pessoas experimentem a alegria de uma nova vida em Cristo, vivida de maneira cotidiana e comum. Elas oferecem apoio, como vimos, aos pobres, mas também a força de que todos precisamos para enfrentar os desafios da vida com fé. De maneira especial, essas comunidades são também o terreno fértil no qual novas vocações ao sacerdócio e à vida religiosa podem criar raízes e começar a crescer, proporcionando novos trabalhadores para a colheita nos anos que virão.
2: Thank you.
0: O Papa Leão recebeu também audiência no Vaticano nesta segunda-feira, Sua Santidade Arão I, Catolicós da Cilícia dos Armênios. Mariângela Jaguraba.
3: O Papa Leão XIV recebeu em audiência no Vaticano nesta segunda-feira a Sua Santidade Arão I, Catolicós da Cilícia dos Armênios. O Catolicato da Cilícia está sediado em Antelias, no Líbano. Que a graça e a paz da parte de Deus nosso Pai e do Senhor Jesus Cristo estejam convosco. Com esta saudação do apóstolo Paulo, da carta aos Efésios, Leão XIV deu as boas-vindas a Arão I e aos membros de sua delegação em visita a Roma. A São Paulo, o apóstolo por excelência da comunhão entre as igrejas, confio a peregrinação de vocês a Roma, disse o Santo Padre no início de seu discurso. A seguir, Leão XIV recordou São Nerses, o Gracioso, catolicós da Cilícia, considerado pioneiro do ecumenismo e cuja recente inclusão no martirológio romano é mais um exemplo do ecumenismo dos santos que já une as nossas igrejas. De acordo com o Papa, o catolicato da Santa Sé da Cilícia caracteriza-se pela sua vocação ecumênica, particularmente no que diz respeito à Igreja de Roma. Esta relação especial entre as nossas igrejas, que foi particularmente intensa na Idade Média, sofreu novos desdobramentos no século XX, especialmente depois do Concílio Vaticano II, sublinhou Leão XIV. A seguir, o pontífice recordou que o catolicós Corém I foi o primeiro primaz de uma igreja ortodoxa oriental a visitar Roma após o concílio, em maio de 1967, e disse que sua santidade Arão I distingue-se pelo seu zelo incansável, tanto no âmbito local, como um dos fundadores do Conselho de Igrejas do Oriente Médio, quanto no âmbito internacional, no Conselho Mundial de Igrejas, onde ocupou posições de destaque. O Papa Leão disse ser profundamente grato por seus esforços em fomentar relações com a Igreja Católica e por sua proximidade à Igreja de Roma, que ele visitou pela primeira vez como catolicós durante a Semana de Oração pela Unidade dos Cristãos em 1997 e que honrou com sua presença em numerosas ocasiões desde então. Agradeço-lhe em particular pelo seu compromisso pessoal na promoção do diálogo teológico entre as nossas igrejas, que teve início em 2003 no âmbito da Comissão Internacional Conjunta para o Diálogo Teológico entre a Igreja Católica e as Igrejas Ortodoxas Orientais. De acordo com o Papa, este diálogo, que conta com a valiosa contribuição dos delegados armênios, já publicou 3 importantes documentos sobre a natureza e a missão da Igreja, sobre a comunhão na Igreja primitiva e sobre os sacramentos. Espero sinceramente que, apesar das recentes dificuldades, este diálogo continue com renovado vigor, pois não pode haver restabelecimento da comunhão entre as nossas igrejas sem unidade na fé, disse ainda o Santo Padre. A seguir, Leão XIV recordou sua viagem ao Líbano, visitado pelo pontífice em dezembro passado.
2: This land of Lebanon, so dear to my heart.
3: Esta terra do Líbano, tão querida para mim, que há muito demonstra ao mundo inteiro que é possível que as pessoas de diferentes culturas e religiões vivam juntas como uma só nação, continua enfrentando difíceis provações. No momento em que a unidade e a integridade de seu país estão mais uma vez ameaçadas, as nossas igrejas são chamadas a fortalecer os laços fraternos que unem os cristãos, não só entre si, mas também aos seus irmãos e irmãs de outras comunidades na sua pátria comum. O Papa assegurou a Arão I suas orações e a profunda preocupação que tem pelos libaneses e pelas igrejas do Oriente Médio, às quais o catolicós da Cilícia dos Armênios dedicará uma conferência durante sua estada em Roma. Recordando a solenidade de Pentecostes, celebrada no próximo domingo, 24 de maio, Leão XIV pediu ao Espírito Santo, doador da vida, que conceda o dom da unidade e da paz duradoura. A audiência incluiu uma conversa privada entre o Papa e Sua Santidade Arão I, seguida da apresentação da delegação armênia da Cilícia, da troca de discursos e presentes e, por fim, de um momento de oração conjunta na Capela Urbano VIII.
0: A Conferência Episcopal Moçambicana repudia a violência em Cabo Delgado. Manifesta solidariedade espiritual e humana, a Diocese de Pemba recorda ao governo o dever de garantir a segurança e bem-estar à população e exorta as autoridades a tomarem uma decisão corajosa para pôr fim imediato à intolerância religiosa. Numa nota assinada por Dom Inácio Saúri, presidente da Conferência Episcopal de Moçambique, no dia 13 de maio, os bispos moçambicanos manifestam profunda solidariedade à Diocese de Pemba, no conjunto, e a todos os fiéis cristãos que continuam a sofrer as dolorosas consequências da violência e dos ataques dirigidos contra pessoas, comunidades e lugares de culto. Dulce Araújo.
4: Os bispos afirmam ter recebido com profunda tristeza as notícias de profanações, destruições e atentados contra igrejas cristãs e símbolos religiosos. Atos que ferem a consciência moral de toda a nação e os valores ancestrais do povo moçambicano, escrevem eles na nota. A SEM enaltece a convivência pacífica entre povos, culturas e religiões que sempre caracterizou Moçambique e rejeitam firmemente toda a tentativa de semear divisão, ódio e desconfiança entre irmãos da mesma pátria. Além disso, condenam todas as formas de extremismo violento e de manipulação das populações, especialmente de jovens e crianças, em nome de interesses religiosos, econômicos, de poder e de exploração das riquezas naturais. Os prelados de Moçambique recordam ainda que a instrumentalização da religião para justificar a violência está em contradição com os valores da fé cristã, islâmica e das religiões tradicionais africanas, que sempre procuraram promover o respeito pela vida, pela hospitalidade e pela fraternidade. Os bispos convidam, por isso, os cristãos de Pemba a não se desanimarem, mas a perseverarem na fé, não obstante os sofrimentos. Reafirmam a sua proximidade e apoio espiritual e solidariedade humana e material para com todas as vítimas da violência em Cabo Delgado, recordando que a última palavra pertence sempre à esperança, à reconciliação e à vida. Ao governo, a Conferência Episcopal de Moçambique recorda o dever fundamental de garantir a dignidade humana, a segurança e o bem-estar de todos. Propõem que as autoridades competentes tomem uma decisão corajosa para pôr o fim imediato à intolerância religiosa e exortam todas as comunidades religiosas, autoridades civis, organizações da sociedade e pessoas de boa vontade a permanecerem unidas na promoção da paz, do diálogo, da justiça social e da reconciliação nacional. Por fim, os bispos de Moçambique convidam todos os fiéis a intensificarem orações pela paz em Cabo Delgado e em todo o país.
0: E passamos agora ao nosso espaço Memória Histórica, 60 anos do Vaticano II, o maior comunicador do mundo, Jackson Erpen.
5: Preservar voz e rostos foi o tema escolhido pelo Papa Leão XIV para o 60º Dia Mundial das Comunicações. E sua mensagem vai de encontro ao que dizia o seu predecessor, Papa Francisco, que via Jesus como o maior comunicador da história, pois o que queria transmitir não dependia apenas de discursos, mas de atitudes, proximidade e empatia. Seguindo esse modelo, ele defendia que a comunicação cristã autêntica deve ser simples, acolhedora e focada em tocar o coração da

0: Vamos ouvir.
1: Os evangelhos comprovam que Jesus era o grande comunicador, pois jamais um homem falou como ele. João capítulo 7, versículo 46. Seus conterrâneos admitiam. O povo todo ficava fascinado ouvi-lo falar. Lucas capítulo 19, versículo 48. Ao pregar a mensagem do Pai, despertava a admiração do povo, pois ensinava como quem tem autoridade e não como os escribas. Marcos, capítulo 1, versículo 22. Ensinou na sinagoga de Cafarnaum, João 6, versículo 59, no templo, João 7, versículo 15, perto do lago, João 6, versículo 25, e em qualquer lugar. Falava para as multidões, para os doentes, para todos os grupos e, especialmente, também para os apóstolos à parte e também para Nicodemos num momento especial à noite. Cristo é o comunicador perfeito do Pai. É o comunicador por excelência. É a perfeição da comunicação de Deus. É o rosto visível do Deus invisível que veio mergulhar na história dos homens. Jesus é a palavra de Deus que se fez carne e veio morar no meio de nós. João capítulo 1, versículo 14. Supremo comunicador do Pai optou por um processo enculturado e dialógico de comunicação que se apresenta como um modelo básico para os projetos de comunicação da sua igreja. Na evangelização, Jesus não tem medo nem vergonha de expressar os seus sentimentos diante dos amigos e mesmo diante dos que o observam. Jesus viu que Maria e os judeus que iam com ela estavam chorando. Então ele se conteve e ficou comovido. Jesus começou a chorar. João capítulo 11, versículo 33 a 35. Permitiu aos discípulos que fossem ver onde morava, deixando-se desvelar na sua intimidade, conforme João capítulo 1, versículos 38 e 39. Ele percebe quando é ouvido com o coração sem julgamentos e sem preconceito. O objetivo de Jesus foi de comunicar o Pai. A Deus ninguém viu. João capítulo 1, versículo 18. A palavra se tornou corpo no corpo de uma mulher, Maria. E o corpo é ponte, sinal sensível do Deus invisível. A palavra se tornou corpo no corpo de uma mulher, Maria. E o corpo é ponte, sinal sensível do Deus invisível para que o Pai seja conhecido. Pelo corpo, a palavra pode ser ouvida, vista, tocada, apalpada com as próprias mãos, conforme a primeira carta de São João, capítulo 1, versículo 1. Nele, a palavra de Deus se fez não só ouvir, mas também ver e tocar. Jesus é a definitiva teofania do Pai. Condenou qualquer hipocrisia e qualquer tipo de comunicação que fosse tendenciosa e perversa. Dizei sim quando for sim e não quando for não. Mateus capítulo 5, versículo 37. À luz da realidade de Jesus, agora podemos voltar à igreja. Quando olhamos de perto para ela, descobrimos uma dimensão humana feita de pessoas concretas, que às vezes manifestam a beleza do Evangelho e outras esforçam-se e erram como todos. No entanto, precisamente através de seus membros e dos seus limitados aspectos terrenos, manifestam-se a presença de Cristo e de sua ação salvífica. Como dizia Bento XVI, não há oposição entre evangelho e instituição. Aliás, as estruturas da igreja servem precisamente para a realização e a concretização do evangelho do nosso tempo. Discurso aos bispos da Suíça, em 9 de novembro de 2006. Não existe uma igreja ideal e pura, separada da terra, mas apenas a única igreja de Cristo encarnada na história. É nisso que consiste a santidade da igreja, na constatação de que Cristo habita nela e continua a doar-se através da pequenez e fragilidade de seus membros. Contemplando esse milagre perene que acontece nela, compreendemos o método de Deus.

Ele torna-se visível através da debilidade das criaturas, continuando a manifestar-se e agir. Por isso, na Evangelii Gaudium, o Papa Francisco exorta que todos aprendam a tirar sempre as sandálias diante da terra sagrada do outro, conforme Êxodo, capítulo 3, versículo 5. Isto torna-nos ainda hoje capazes de edificar a Igreja, não só organizando as suas formas visíveis, mas construindo aquele edifício espiritual que é o corpo de Cristo, através da comunicação e da caridade entre nós. Com efeito, a caridade gera constantemente a presença do ressuscitado. Queira o céu, afirmava Santo Agostinho, do qual o nosso Papa Leão é seguidor, que todos prestem atenção unicamente à caridade, sim, só ela vence tudo, e sem ela, todas as coisas não valem nada. Onde quer que ela esteja, atrai tudo a si.

E depois da Espanha, no último sábado foi anunciada mais uma viagem apostólica do Papa Leão XIV, que será realizada em um país europeu, a França. O comunicado foi publicado pela sala de imprensa da Santa Sé. Acolhendo o convite do chefe de Estado e das autoridades eclesiásticas do país, bem como do diretor da Unesco, o Santo Padre fará uma viagem apostólica à França de 25 a 28 de setembro de 2026 e visitará a sede da referida organização. A viagem à França será a quinta internacional do Papa Leão XIV, após a Turquia e o Líbano, 27 de novembro a 2 de dezembro de 2025, o Principado de Mônaco, 28 de março, e a África, de 13 a 23 de abril, e agora a Espanha, de 6 a 12 de junho. E assim chegamos à conclusão do nosso espaço de hoje, agradecendo a sua presença. Voltamos amanhã, neste mesmo horário, com mais informações direto do Vaticano para você. Um bom início de semana e até lá!

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1: Amigas e amigos, saudações. Esta é a Rádio Vaticano a emitir em língua portuguesa para o continente africano de modo especial. Convosco ao microfone, neste dia 18 de maio de 2026, Filomeno Lopes e Dulce Araújo que passam a apresentar-vos os temas desta emissão.
2: Magnifica Humanitas é a primeira encíclica do Papa Leão XIV que será publicada no próximo dia 25 de maio de 2026. E o Papa Leão XIV recebeu ainda em audiência na manhã desta segunda-feira, dia 18 de maio, uma delegação da Catholic Extension Society, organização pontifícia que leva apoio e recursos às dioceses mais pobres do país e de países como Cuba e Porto Rico.
1: Em Moçambique, Dom João Carlos, arcebispo de Maputo e encarregado do Departamento das Comunicações Sociais, comentou o tema escolhido pelo Papa Leão XIV para o Dia Mundial das Comunicações deste ano. Hoje, Dia Mundial dos Museus, evocamos a visita dos jornalistas da Rádio Vaticano durante a viagem do Papa Leão XIV a Angola ao Museu Nacional da Escravatura. E em Cabo Verde, o PAICV, partido que estava na oposição há 10 anos, venceu com maioria absoluta as eleições legislativas de domingo 17 de maio.
2: Nestes dias que antecedem a solenidade de Pentecostes, enquanto nos preparamos para reviver o mistério e o milagre da descida do Espírito Santo sobre a Igreja nascente, rezemos juntos ao Espírito Santo, Senhor e doador da vida, para que nos conceda o dom da unidade dos cristãos, nos dê uma paz duradoura e renove a face da terra. Esta é a mensagem que o Papa Leão XIV enviou hoje, segunda-feira, dia 18 de maio, a sua conta Twitter, @pontifex, e destinada, como sempre, a todos os fiéis e homens e mulheres de boa vontade e amantes da paz espalhados pelo mundo fora. O Papa Leão XIV recebeu na manhã desta segunda-feira, dia 18 de maio, em audiência sucessiva no Vaticano, Monsenhor Fermín Emílio Sousa Rodrigues, arcebispo titular de Viruno e núncio apostólico na Bolívia, o Sr. Nechirvan Barzani, presidente da região autônoma do Kurdistão iraquiano, com o séquito, Sua Santidade Arams I, católicos da Igreja Armena, sede da Sicilícia, no Líbano, com o séquito, o cardeal Mário Grech, secretário-geral da Secretaria-Geral do Sínodo, o cardeal Michael Chesney, prefeito do Dicastério para o Serviço de Desenvolvimento Humano Integral com os superiores do mesmo Dicastério, e, finalmente, a delegação da Catholic Extension Society. Magnifica Humanitas. Este é o título da primeira encíclica do Papa Leão XIV sobre a proteção da pessoa humana na era da inteligência artificial. O documento será publicado no próximo dia 25 de maio e leva a assinatura do Papa com a data de 15 de maio, no 135º aniversário da promulgação da encíclica Rerum Novarum do Papa Leão XIII. A apresentação de Magnifica Humanitas ocorrerá no mesmo dia da sua publicação, próximo dia 25 de maio, às 11h30, hora local de Roma, no Salão Sinodal, com a presença do próprio Papa Leão XIV. Os oradores serão os cardeais Victor Manuel Fernandes, prefeito do Dicastério para a Doutrina da Fé, e Michael Chesney, prefeito do Dicastério para o Serviço de Desenvolvimento Humano Integral. Na sequência, a professora Anna Rowlands, teóloga e professora de Durham University no Reino Unido, Christopher Ola, cofundador da Anthropic e responsável pela pesquisa sobre a interpretabilidade da inteligência artificial, a professora Leocadie Luchombo, docente de Teologia Política e Pensamento Social Católico na Jesuit School of Theology de Santa Clara, em Califórnia. A conclusão da apresentação estará a cargo do Cardeal Secretário de Estado Pietro Parolin. Em seguida, haverá um discurso e uma bênção do Papa Leão XIV. Como dizíamos, o Papa Leão XIV recebeu na manhã desta segunda-feira, dia 18 de maio, em audiência no Vaticano, uma delegação da Catholic Extension Society, organização pontifícia que leva o apoio e recursos às dioceses mais pobres do país e de países como Cuba e Porto Rico. Mais pormenores com a colega Andresa Colette.
3: O Papa Leão XIV, na última audiência da agenda desta segunda-feira, recebeu uma delegação da Catholic Extension Society, uma entidade dos Estados Unidos com mais de um século de existência, que leva apoio e recursos às dioceses mais pobres do país e de toda a América. A organização trabalha arrecadando fundos que serão destinados às realidades missionárias carentes, através de programas e serviços que investem nas pessoas, nas infraestruturas e nos ministérios para construir comunidades de fé católica que sejam transformadoras. Na sala do consistório no Vaticano, estava presente o grupo de mais de 50 pessoas, formada por membros da Sociedade Pontifícia e seus familiares, em peregrinação por Roma e pelo Vaticano. Em discurso, o pontífice recordou que a visita acontece na semana de Pentecostes, um momento importante da Igreja e também para organizações como a deles, a exemplo da difusão do Evangelho e do dom do Espírito Santo pelos discípulos de Cristo que começaram a criar comunidades fundamentadas na unidade fraterna e no ensinamento dos apóstolos, alimentadas e fortalecidas pela Eucaristia e por uma vida de oração. A Igreja primitiva testemunha, disse ainda o Papa, que onde quer que haja uma verdadeira comunidade de fé, a caridade cristã inspira seus membros a aliviar o sofrimento dos outros e a cuidar dos necessitados, especialmente dos pobres. O mesmo zelo que inspirou o fundador Dom Francis Clement Kelly há mais de 120 anos, como recordou o Papa.
4: He sought to reach out to remote faith communities across the United States.
3: Ele procurou alcançar comunidades de fé remotas pelos Estados Unidos a fim de levar-lhes a própria vida de Cristo por meio dos sacramentos e do apoio de uma comunidade católica mais ampla. Esse entusiasmo missionário ainda é necessário hoje e, por isso, gostaria de lhes agradecer por seus esforços contínuos para atender às necessidades das comunidades católicas mais pobres, tanto nos Estados Unidos quanto no exterior. De maneira especial, o Papa elogiou o trabalho desenvolvido em Cuba e em Porto Rico, duas das principais ilhas do Caribe que enfrentam sérios desafios de pobreza e crises econômicas e estruturais, embora por causas diferentes devido às realidades políticas e vínculos internacionais. Em Porto Rico, por exemplo, a Sociedade Pontifícia ajudou na reconstrução do convento das Irmãs Dominicanas de Nossa Senhora do Rosário de Fátima, após o violento terremoto de 2020 de magnitude 6.4. O apoio que vocês oferecem a essas comunidades, disse o pontífice, é uma bela expressão da universalidade da Igreja e uma lembrança viva de que o amor ao próximo é prova tangível da autenticidade do nosso amor a Deus. Leão XIV aproveitou para também agradecer o cuidado pastoral junto aos desfavorecidos e às famílias de migrantes dos Estados Unidos. É imperativo que nossos irmãos e irmãs, disse ele, experimentem o calor de uma comunidade marcada pela presença de Cristo. O Papa, então, encorajou a continuar a missão com alegria e generosidade, motivados pelo amor a Deus e ao próximo. Um gesto evangélico junto aos pobres, continuou ele, que também pode abrir portas para conhecer o Senhor mais profundamente à medida que damos testemunho do seu amor. A missão da organização tanto pode aliviar as necessidades dos desfavorecidos como construir comunidades católicas vibrantes, particularmente necessárias hoje.
4: Faith-filled communities provide an opportunity for individuals to experience the joy of new life in Christ.
3: Comunidades cheias de fé oferecem uma oportunidade para que as pessoas experimentem a alegria de uma nova vida em Cristo, vivida de maneira cotidiana e comum. Elas oferecem apoio, como vimos, aos pobres, mas também a força de que todos precisamos para enfrentar os desafios da vida com fé. De maneira especial, essas comunidades são também o terreno fértil no qual novas vocações ao sacerdócio e à vida religiosa podem criar raízes e começar a crescer, proporcionando novos trabalhadores para a colheita nos anos que virão.
1: Quando as máquinas abafam rostos, tornam-se um perigo, disse Dom João Carlos, vice-presidente da Conferência Episcopal de Moçambique e moderador do Departamento de Comunicação e Diálogo, ao comentar o tema escolhido pelo Papa Leão XIV para o Dia Mundial das Comunicações deste ano. Pormenores com Rogério Maduca, na Beira.
5: Preservar a escuta e os rostos humanos é o tema proposto pelo Papa Leão XIV. Ao propor este tema, o Santo Padre lembra que o rosto e a voz são traços únicos, distintos de cada pessoa, manifestam a própria identidade irrepetível e são o elemento constitutivo de cada encontro. Falando em torno do Dia das Comunicações Sociais, Dom João Carlos, arcebispo de Maputo, vice-presidente da Conferência Episcopal de Moçambique e moderador do Departamento de Comunicação e Diálogo, explicou que a comunicação digital não é um mal, mas pode tornar-se um perigo quando esta substitui a pessoa e quando as máquinas abafam rostos.
6: Vivemos numa era marcada pela inteligência artificial, pelas redes sociais, pela velocidade de informação. Se você fica a dormir, já passou. Pela comunicação digital. Tudo isso pode ser uma bênção. Não é mal, não é Satanás. Isso pode ser uma bênção. Mas também pode tornar-se um perigo quando a tecnologia substitui as pessoas. Já não há pessoas, só há máquinas. Aí está mal. Quando as máquinas abafam os rostos, já não conheço a minha mãe pelo seu rosto. Não conheço o meu companheiro pelo seu rosto. Só conheço a ele pela fotografia do Facebook. Aí você está substituindo a humanidade, o rosto. Já é o quê? Perseverar vozes, você ouvir, saber ouvir a voz. A voz ouvida no celular, muito bem, mas pode ser um bandido que está a falar contigo. Você não sabe de onde está a falar. Vozes, a voz. Estou aqui. Estão a ouvir através dos meios, mas estão a ver. E rosto. É assim. Isto é que é celebrar. Isto é que é encontro. É o que o Papa diz.
5: A Igreja não rejeita a tecnologia, disse o prelado, acrescentando que ela reconhece suas potencialidades para a evangelização e encontro das pessoas, mas alerta que nenhuma tecnologia pode substituir o coração da pessoa. Por isso, é necessário preservar os rostos humanos, a escuta e a verdade.
6: A Igreja não rejeita a tecnologia, não. Pelo contrário, a Igreja reconhece as suas potencialidades para a evangelização, para a educação e para o encontro das pessoas. Precisamos. O que seria de nós sem esta tecnologia? Mas a Igreja recorda-nos que nenhuma tecnologia pode substituir o coração da pessoa. Você, quando sente, dói, não há nenhuma tecnologia que vai transmitir a sua dor, tal como você sente. Não. Precisamos preservar os rostos humanos. Precisamos preservar a escuta. Precisamos preservar a verdade. Precisamos preservar a dignidade da pessoa. Precisamos disso, hein? Nenhuma inteligência artificial poderá substituir, por exemplo, o abraço sincero.
5: Aos comunicadores, o moderador do Departamento de Comunicação e Diálogo disse que estes são chamados a comunicar com verdade, respeito, responsabilidade e amor.
6: A verdadeira comunicação nasce do coração, hein? Quando o coração quer se comunicar, então haverá comunicação. Quando o coração quer se reconciliar, também há reconciliação. Quando o coração quer paz, também há de haver paz. nasce daqui de dentro. Hein? Também nós somos chamados a comunicar assim, a comunicar com verdade, com respeito, com responsabilidade e com amor.
5: O arcebispo de Maputo e vice-presidente da Conferência Episcopal de Moçambique, Dom João Carlos Jatoa Nunes, falava neste domingo 17 de maio na missa de encerramento da peregrinação diocesana ao Santuário de Nossa Senhora de Fátima em Namaacha, na Arquidiocese de Maputo, evento anual que juntou mais de 30 mil peregrinos.

0: Segunda década dos afrodescendentes, 2025-2034. Os museus unem o mundo. É este o tema do Dia Internacional dos Museus que se celebra neste dia 18 de maio de 2026. Com a escolha deste tema, o Conselho Internacional dos Museus quer que se entenda os museus como uma oportunidade de criar pontes entre povos e culturas com vista no diálogo, compreensão, inclusão e paz, ultrapassando deste modo as divisões que prejudicam a humanidade. O Dia Mundial dos Museus foi instituído em 1977 pelo Conselho Internacional dos Museus e a cada ano há um número maior de museus que se empenham com atividades especiais para este dia. Nós escolhemos a ocasião para voltar a falar do Museu Nacional da Escravatura em Luanda, que alguns jornalistas da Rádio Vaticano Vatican News enviados a Angola para fazer a cobertura da visita de Leão XIV ao país tiveram ocasião de visitar. O museu ergue-se no Morro da Cruz, a sudeste de Luanda. Foi criado em 1977 pelo Instituto Nacional do Património Cultural. O edifício era residência, no século XVII, do capitão de granadeiros Dom Álvaro do Carvalho Matoso, cavaleiro da Ordem de Cristo. Ele era filho de Dom Pedro Matoso de Andrade, capitão-mor dos presídios de Ambaca, Moshima e Maçangano, em Angola, e um dos maiores comerciantes de pessoas escravizadas da costa africana na primeira metade do século XVIII. Com a morte de Dom Álvaro de Carvalho Matoso em 1798, os seus familiares e herdeiros continuaram a exercer o tráfico transatlântico no mesmo local até 1836. No museu há vestígios do batismo a que a Igreja submetia todos os escravizados, privando-lhes do seu nome africano, pilar da identidade. Há também objetos de castigo, com palmatórias perfuradas, chicote de cavalo marinho, grilhões, esferas pesadas com as correntes para impedir ao escravizado de fugir. Maquetes de navios retratam os autores desse comércio ignóbil e as embarcações que transportavam os prisioneiros em condições desumanas nos porões apinhados até ao máximo. O museu foi criado em memória de milhões de africanos escravizados levados de várias partes de Angola, como se vê nas tabelas estatísticas expostas no museu. Aos microfones de Stephen Campis, um dos enviados da Rádio Vaticano Vatican News a Angola, o diretor do museu, Leonardo Dolumba, especificou um pouco mais as dimensões dessa tragédia.
1: Os dados estatísticos, temos aí 10 milhões que foram no tráfico de escravos. 10 milhões que embarcaram para o tráfico de escravos. De Angola. A nível de África, o país que viu mais escravos é o Senegal. E em segundo está Angola. E a nível de Angola, o porto de embarque que enviou mais escravos é o porto de embarque de Benguela. E este porto era apenas os portos de clandestinal. São os portos clandestinais. Então, o registro que nós temos lá nos dados estatísticos, fala que só Luanda, a nível de Luanda, saiu 2 milhões e 264 escravos. A maioria dos escravos que embarcaram para Angola, a maioria foram para o Brasil, e segundo foram para os Estados Unidos da América, foram para a Jamaica, foram para o sul francesa, foram para Guadalupe, tudo é França, e também o Haiti. O Haiti também levou pessoas aqui de Angola para o Haiti. Eu estou cá há 25 anos aqui no Museu da Escravatura. É uma história muito grande. Este museu é procurado a nível mundial. Aqui vem muitos estrangeiros a nível internacional e recebemos muitos turistas, que eram muitos turistas. E quando estamos a contar a história do tráfico de escravos, é doloroso, foi muito difícil. Mas pronto, a história temos que explicar. A história temos que explicar para que as novas gerações tenham conhecimento do que se passava naquela época. As consequências são várias, né? Porque o país diminuiu. Quer dizer, foram muita gente, o país diminuiu, a consequência é esta. Ficamos poucos, porque a maioria também foram para o tráfico de escravos. E atualmente o país sente o passado. Sentimos o passado, como é que foi. E atualmente estamos a trabalhar para que as novas gerações, as crianças, também conheçam a história do passado.
0: O museu é conhecido mundialmente e muito visitado por estrangeiros. Em 2004, um dos seus visitantes foi Joe Biden, pouco antes que ele deixasse o poder nos Estados Unidos. Leão XIV não esteve no museu, mas o Santuário da Mushima, onde rezou o terço com milhares e milhares de pessoas, ergue-se, como referimos atrás, num dos presídios dos comerciantes de escravos. Nas palavras que dirigiu a essa multidão em Mushima, Leão XIV disse:
2: encontramo-nos num santuário onde, durante séculos, tantos homens e mulheres rezaram. Querem momentos de alegria, querem circunstâncias tristes e muito dolorosas da história deste país.
0: Nesse lugar, para onde as pessoas se deslocam oferecendo tudo a Nossa Senhora da Mushima, Mãe do Coração, como a chamam, e pedem a sua bênção, o reitor do santuário, Padre Alberto Mpindi, à pergunta como foi possível esse lugar outrora de horror para os africanos ser hoje lugar de luz e de adoração a Nossa Senhora, respondeu:
3: a palavra que nos acompanha, a palavra recebida, chama-se palavra de Deus. Essa palavra vem para curar, essa palavra vem para ajudar, provocando assim a irmandade, a família, a unidade, a paz. Essa palavra, hein? É história, a página que acabaste de evocar, é história, que até o Santo Padre, João Paulo II, pediu perdão, no passado, é história. E nós somos também um povo que sabe assim perdoar o passado e recomeçar. E onde há ameaça, podemos encontrar oportunidade. Hein? Onde há ameaça, podemos encontrar oportunidade. Porque é algo que veio assim, algo que primeiro é escuro, mas, acima de tudo, como dizia São João Calabria, né? Qualquer evento, qualquer realidade, olhar, interpretar com o dedo acima da cabeça. Porque não é algo que acontece só. E ver também que Deus quer alguma coisa oferecer. Aconteceu no passado, mas o povo conseguiu também encontrar nesse facto o próprio Deus, que através da mamã, essa mamã Mushima, que intercede pelo povo pedindo a paz. Não só naquele tempo, porque aqui, por exemplo, a própria história, né? O forte aí, a fortaleza, é construída em 1599 e depois, com o tempo, em 1641, destruíram a igreja. Mas é um sinal de Deus aqui que o povo encontra, que ninguém consegue tirar, mesmo em tempo de guerra. Não é? O povo vinha aqui, ainda não havia ponte, não havia estrada, vinha de jangada, de barquitos, mas o povo vinha até aqui. E agora a espiritualidade cresce cada vez mais.
0: E a missão de construir um mundo melhor, acolhedor, onde não haja mais guerras, nem injustiças, nem miséria, nem desonestidade, e os princípios do Evangelho inspirem e moldem cada vez mais os corações, as estruturas e os programas para o bem de todos, foi a mensagem que o Papa Leão XIV deixou aos jovens e a todos os quantos se reuniram com ele em Mushima para rezar a Nossa Senhora do Coração. É o amor que deve triunfar, disse, não a guerra.
2: É o amor que deve triunfar, não a guerra.

0: O Partido Africano da Independência de Cabo Verde venceu as eleições legislativas deste domingo, dia 17 de maio. O partido regressa assim ao poder após 10 anos na oposição. Francisco Carvalho será o novo primeiro-ministro de Cabo Verde. Na sua primeira declaração após a divulgação dos dados, o presidente do partido, Francisco Carvalho, afirmou que Cabo Verde falou com maioria absoluta e que se inicia um novo Cabo Verde, sublinhando que os eleitores enviaram uma mensagem clara de mudança. Hoje é um dia extraordinário. Cabo-verdianos já falaram. Democracia é assim, declarou, ao agradecer a todos os que participaram no processo eleitoral. Francisco Carvalho garantiu que o futuro governo terá uma estrutura mais reduzida e que cumprirá as promessas eleitorais, entre as quais o acesso gratuito à universidade pública, à saúde e às tecnologias, bem como medidas para os transportes interilhas. Tudo aquilo que eu disse na campanha é para cumprir, afirmou. Do lado do MPD, o presidente do partido, Ulisses Correia e Silva, numa primeira reação aos resultados, anunciou a sua demissão da liderança, reconheceu a derrota e afirmou que os resultados não ficaram ao nível dos objetivos. Entretanto, o ainda líder do MPD disse já ter felicitado Francisco Carvalho pela vitória e sublinhou que o partido fará uma transição de poder normal e pacífica, assumindo o papel de oposição responsável. Os resultados provisórios da Comissão Nacional de Eleições confirmaram a vitória do PAICV.
1: E com isto terminamos por hoje esta emissão da Rádio Vaticano. A todas e todos, obrigada pela atenção e até amanhã, se Deus quiser. 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

0: 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Bom dia. Esse é o Boletim de Notícias da Rádio Vaticano, Vatican News, em língua portuguesa, nesta terça-feira, 19 de maio. Nos estúdios, Silvonei José. Papa Leão XIV recebeu ontem Sua Santidade Aram I Catolicós da Igreja Armênia da Cilícia e falou: no Líbano ameaçado, os cristãos reforcem os laços fraternos. Mariângela Zaguraba.
1: O Papa Leão XIV recebeu em audiência no Vaticano nesta segunda-feira Sua Santidade Aram I, Catolicós da Cilícia dos Armênios. O Catolicato da Cilícia está sediado em Antelias, no Líbano. Que a graça e a paz da parte de Deus nosso Pai e do Senhor Jesus Cristo estejam convosco. Com esta saudação do apóstolo Paulo, da carta aos Efésios, Leão XIV deu as boas-vindas a Aram I e aos membros de sua delegação em visita a Roma. A São Paulo, o apóstolo por excelência da comunhão entre as igrejas, confio a peregrinação de vocês a Roma, disse o Santo Padre no início de seu discurso. A seguir, Leão XIV recordou São Nerses, o Gracioso, catolicós da Cilícia, considerado pioneiro do ecumenismo e cuja recente inclusão no martirológio romano é mais um exemplo do ecumenismo dos santos que já une as nossas igrejas. De acordo com o Papa, o Catolicato da Santa Sé da Cilícia caracteriza-se pela sua vocação ecumênica, particularmente no que diz respeito à Igreja de Roma. Esta relação especial entre as nossas igrejas, que foi particularmente intensa na Idade Média, sofreu novos desdobramentos no século XX, especialmente depois do Concílio Vaticano II, sublinhou Leão XIV. A seguir, o pontífice recordou que o catolicós Corém I foi o primeiro primaz de uma igreja ortodoxa oriental a visitar Roma após o concílio, em maio de 1967, e disse que Sua Santidade Aram I distingue-se pelo seu zelo incansável, tanto no âmbito local, como um dos fundadores do Conselho de Igrejas do Oriente Médio, quanto no âmbito internacional, no Conselho Mundial de Igrejas, onde ocupou posições de destaque. O Papa Leão disse ser profundamente grato por seus esforços em fomentar relações com a Igreja Católica e por sua proximidade à Igreja de Roma, que ele visitou pela primeira vez como catolicós durante a Semana de Oração pela Unidade dos Cristãos em 1997 e que honrou com sua presença em numerosas ocasiões desde então. Agradeço-lhe em particular pelo seu compromisso pessoal na promoção do diálogo teológico entre as nossas igrejas, que teve início em 2003 no âmbito da Comissão Internacional Conjunta para o Diálogo Teológico entre a Igreja Católica e as Igrejas Ortodoxas Orientais. De acordo com o Papa, este diálogo, que conta com a valiosa contribuição dos delegados armênios, já publicou 3 importantes documentos sobre a natureza e a missão da Igreja, sobre a comunhão na Igreja primitiva e sobre os sacramentos. Espero sinceramente que, apesar das recentes dificuldades, este diálogo continue com renovado vigor, pois não pode haver restabelecimento da comunhão entre as nossas igrejas sem unidade na fé, disse ainda o Santo Padre. A seguir, Leão XIV recordou sua viagem ao Líbano, visitado pelo pontífice em dezembro passado.
2: This land of Lebanon, so dear to my heart.
1: Esta terra do Líbano, tão querida para mim, que há muito demonstra ao mundo inteiro que é possível que as pessoas de diferentes culturas e religiões vivam juntas como uma só nação, continua enfrentando difíceis provações. No momento em que a unidade e a integridade de seu país estão mais uma vez ameaçadas, as nossas igrejas são chamadas a fortalecer os laços fraternos que unem os cristãos, não só entre si, mas também aos seus irmãos e irmãs de outras comunidades na sua pátria comum. O Papa assegurou a Aram I suas orações e a profunda preocupação que tem pelos libaneses e pelas igrejas do Oriente Médio, às quais o Catolicós da Cilícia dos Armênios dedicará uma conferência durante sua estada em Roma. Recordando a solenidade de Pentecostes, celebrada no próximo domingo, 24 de maio, Leão XIV pediu ao Espírito Santo, doador da vida, que conceda o dom da unidade e da paz duradoura. A audiência incluiu uma conversa privada entre o Papa e Sua Santidade Aram I, seguida da apresentação da delegação armênia da Cilícia, da troca de discursos e presentes e, por fim, de um momento de oração conjunta na Capela Urbano VIII.
0: Uma grande alma e uma mente versátil e prolífica. Por essa razão, particularmente pelo tom inspirado e pacífico de seus escritos, seus contemporâneos o apelidaram de o Gracioso, que significa cheio de graça. Nesta segunda-feira, dia 18 de maio, o Papa Leão XIV anunciou a inclusão de São Nerses no Martirológio Romano, uma das figuras mais antigas e ilustres da Igreja Armênia, durante uma audiência com Sua Santidade, Aram I, Catolicós da Igreja Apostólica Armênia, Sé da Cilícia. A grandeza da personalidade desse místico e teólogo do Oriente Cristão, mas também poeta e compositor, falecido em 1173, foi reconhecido até mesmo na ONU, quando a Unesco, em 2023, o incluiu no calendário de aniversários de personalidades famosas e eventos importantes daquele ano, por ocasião dos 850 anos da sua morte. Tornou-se catolicós em 1166 e até a sua morte, com o nome de Nerses IV, e conforme lembrado por Leão XIV, sua ação o identifica como pioneiro no diálogo entre as igrejas cristãs, com uma capacidade de abertura ecumênica indissociável de uma profunda humanidade e sensibilidade para a questão da paz, apesar das controvérsias de sua época, o que o tornou, com o tempo, também um exemplo de diplomacia na resolução de conflitos religiosos e étnicos. Em 2023, entre o final de novembro e início de dezembro, São Nerses foi o tema central de um congresso internacional no Vaticano, promovido pelo Pontifício Instituto Oriental. Ao apresentar o evento, um dos organizadores, Marco Baes, destacou aspectos que podem suscitar analogias com dois grandes santos ocidentais, Francisco de Assis e Bernardo de Chiaravalle. Ele unia, argumentava Baes, humildade e dedicação aos pobres, mantidas mesmo depois de chegar ao vértice de sua igreja, junto com uma sobriedade de análise teológica e uma grande capacidade de liderança política de sua igreja, semelhantes às dos famoso monge francês, seu quase contemporâneo. Em setembro de 2023, os Correios do Vaticano também emitiram um selo comemorativo para lembrar um autor espiritual original, profundamente versado no conhecimento da doutrina de sua igreja, com total dedicação à paixão de Cristo. Magnifica Humanitas. Esse é o título da primeira encíclica de Leão XIV sobre a salvaguarda da pessoa humana na era da inteligência artificial. O documento será publicado em 25 de maio e leva a assinatura do Papa com a data de 15 de maio, no 135º aniversário da promulgação da encíclica Rerum Novarum do Papa Leão XIII. A apresentação de Magnifica Humanitas ocorrerá no mesmo dia de sua publicação, 25 de maio, às 11h30 da manhã, hora italiana, no Salão Sinodal, com a presença do próprio Leão XIV. Os oradores serão os cardeais Victor Manuel Fernandes, prefeito do Dicastério para a Doutrina da Fé, e Michael Chesney, prefeito do Dicastério para o Serviço do Desenvolvimento Humano Integral. Na sequência, a professora Anna Holland, teóloga e professora da Durham University no Reino Unido. Christopher Ola, cofundador de Anthropic nos Estados Unidos e responsável pela pesquisa sobre a interpretabilidade da inteligência artificial. A professora Leocadie Luzombo, docente de Teologia Política e Pensamento Social Católico na Jesuit School of Theology, de Santa Clara, Califórnia. A conclusão da apresentação estará a cargo do cardeal secretário de Estado Pietro Parolin. Em seguida, haverá um discurso e uma bênção. Entre algoritmos e pessoas, como preservar a comunicação humana? Em um contexto marcado pelo avanço acelerado da inteligência artificial e a crescente presença na vida cotidiana, a mensagem do Papa Leão XIV para o Dia Mundial das Comunicações Sociais de 2026, que celebramos no domingo 17 de maio, solenidade da Ascensão.

coração do Senhor, ressoa com especial força no âmbito educacional. Sob o lema Preservar Vozes e Rostos Humanos, o pontífice convida a não perder de vista a centralidade da pessoa diante de uma tecnologia cada vez mais poderosa e onipresente. Para o irmão Jorge Sierra, delegado da Pastoral La Salle na Espanha e Portugal, as palavras do Papa respondem de forma muito adequada a uma necessidade urgente do nosso tempo. Cuidar do que nos torna verdadeiramente pessoas e não nos deixarmos levar por uma tendência que desumaniza, pois coloca a tecnologia no centro, tão aparente, mas desprovida de alma, afirma em entrevista à Rádio Vaticano Vatican News. Professor de ciências e dedicado anos à pastoral juvenil, o religioso reconhece que a inteligência artificial já faz parte do universo cotidiano dos jovens, que são nativos tanto do mundo digital quanto do uso da inteligência artificial. Leão XIV adverte a mensagem que o grande desafio atual não é meramente tecnológico, mas profundamente antropológico. Segundo o irmão Sierra, essa reflexão vai ao cerne da questão. Evitar tanto a rejeição indiscriminada da tecnologia quanto uma aceitação acrítica que acabe desumanizando as relações. A inteligência artificial pode ser o que é repetitivo, mas o acompanhamento, a relação próxima e o anúncio do Evangelho não podem ser substituídos por nenhum algoritmo. O religioso ressalta que a educação cristã deve reforçar precisamente aquilo que a tecnologia não pode replicar: a proximidade humana, a escuta, o discernimento e a experiência da fé vivida em comunidade. Talvez nossas forças devam se concentrar mais na relação pessoal para ajudar a relação pessoal com Jesus. A inteligência artificial será sempre o meio, nunca um fim. Nas escolas de La Salle, a irrupção da inteligência artificial já está transformando as dinâmicas educacionais. Longe de optar pela proibição, o Instituto busca acompanhar alunos e professores em uso crítico e responsável dessas ferramentas. Sabemos que os alunos a utilizam. Não se trata de proibi-la, mas de educar para saber utilizá-la, explica Sierra. Isso implica também rever os métodos pedagógicos tradicionais. Atividades que antes avaliavam a capacidade de resumir ou compilar informações perdem sentido em um contexto em que a IA pode realizá-las automaticamente. O desafio, aponta ele, passa agora por fomentar a compreensão, a assimilação e a aplicação criativa dos conhecimentos. A escola e a sociedade estão tendo que se adaptar a uma mudança de época que nos pegou um pouco de surpresa.

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0: Alô, amigos de todo o Brasil e do continente africano, estamos juntos com o noticiário da Rádio Vaticano, Vatican News, em língua portuguesa, nesta terça-feira, 19 de maio, trazendo as últimas notícias do Papa, da Igreja e do mundo. Nos estúdios Silvone José, com assessoria técnica de Bruno Arte. Uma saudação a você no Brasil e nos países de língua portuguesa. Tempo nublado na cidade do Vaticano e a temperatura, neste momento, na Praça São Pedro, em torno dos 23 graus Celsius. E vamos aos destaques do programa de hoje. Magnífica Humanitas, a primeira encíclica de Leão XIV. Publicação será no dia 25 de maio. O Papa recebeu ontem audiência no Vaticano Sua Santidade Aaron I, Catolicós da Cilícia dos Armênios. Durante a audiência, lembrou o antigo Catolicós, que viveu no século XII e foi recentemente incluído, como referiu o Papa, no Martirológio Romano. Falamos de Nerses. No espaço Memória Histórica, 60 anos do Vaticano II, o maior comunicador do mundo. E o surto de ebola na República Democrática do Congo e Uganda, que preocupa a Unicef. Essas e outras notícias a partir de agora. Bom dia mais uma vez a você e hoje, 19 de maio. Camila, tudo bem? Bom dia, Camila Moraes, comigo nos estúdios.
1: Bom dia, Silvanei José, bom dia a todos os nossos ouvintes.
0: Pois é, e hoje a Igreja recorda para nós Santo Ivo, um advogado, juiz e defensor dos pobres.
1: Isso mesmo, Ivo é um dos santos mais populares da Bretanha, na França. Nasceu em 17 de outubro de 1253, no castelo da família. Educado e orientado por sua mãe, muito religiosa, teve uma sólida formação religiosa e cultural. Com 14 anos, decidiu continuar os seus estudos em Paris. Cursou filosofia, teologia, direito civil e canônico. Era muito respeitado por sua aplicação nos estudos e intensa vida de piedade. Ivo destacou-se como advogado nas cortes civil e eclesiástica. Aos 27 anos, trabalhou na diocese de Rennes como juiz eclesiástico. Pouco tempo depois, o bispo local o ordenou sacerdote. Pode-se dizer que ele dedicou toda a sua vida à prática da justiça. Como advogado, defendia com igualdade ricos e pobres, atendia gratuitamente aos pobres e desvalidos, dando-lhes orientação jurídica para que seus direitos fossem respeitados. E por sua obra em defesa dos fracos, inocentes, viúvas e pobres, Ivo ficou conhecido como advogado dos pobres. Despojado de tudo, conformou-se radicalmente a Jesus Cristo, exortando seus contemporâneos a seguir o seu exemplo no caminho de santidade, da justiça, do respeito e da solidariedade com os pobres. Santo Ivo faleceu aos 50 anos, em 19 de maio de 1303, em seu castelo, que transformou em asilo para mendigos e necessitados.
0: E o Papa recebeu ontem audiência a Sua Santidade Aaron I, Catolicós da Cilícia dos Armênios, e a conversa também sobre o Líbano. Mariângela Jagurapa.
2: O Papa Leão XIV recebeu em audiência no Vaticano nesta segunda-feira a Sua Santidade Aaron I, Catolicós da Cilícia dos Armênios. O Catolicato da Cilícia está sediado em Antelias, no Líbano. Que a graça e a paz da parte de Deus nosso Pai e do Senhor Jesus Cristo estejam convosco. Com esta saudação do apóstolo Paulo, da carta aos Efésios, Leão XIV deu as boas-vindas a Aaron I e aos membros de sua delegação em visita a Roma. A São Paulo, o apóstolo por excelência da comunhão entre as igrejas, confio a peregrinação de vocês a Roma, disse o Santo Padre no início de seu discurso. A seguir, Leão XIV recordou São Nerses, o Gracioso, catolicós da Cilícia, considerado pioneiro do ecumenismo e cuja recente inclusão no Martirológio Romano é mais um exemplo do ecumenismo dos santos que já une as nossas igrejas. De acordo com o Papa, o catolicato da Santa Sé da Cilícia caracteriza-se pela sua vocação ecumênica, particularmente no que diz respeito à Igreja de Roma. Esta relação especial entre as nossas igrejas, que foi particularmente intensa na Idade Média, sofreu novos desdobramentos no século XX, especialmente depois do Concílio Vaticano II, sublinhou Leão XIV. A seguir, o pontífice recordou que o Catolicós Corém I foi o primeiro primaz de uma igreja ortodoxa oriental a visitar Roma após o concílio, em maio de 1967, e disse que sua santidade Aram I distingue-se pelo seu zelo incansável, tanto no âmbito local, como um dos fundadores do Conselho de Igrejas do Oriente Médio, quanto no âmbito internacional, no Conselho Mundial de Igrejas, onde ocupou posições de destaque. O Papa Leão disse ser profundamente grato por seus esforços em fomentar relações com a Igreja Católica e por sua proximidade à Igreja de Roma, que ele visitou pela primeira vez como catolicós durante a Semana de Oração pela Unidade dos Cristãos em 1997 e que honrou com sua presença em numerosas ocasiões desde então. Agradeço-lhe em particular pelo seu compromisso pessoal na promoção do diálogo teológico entre as nossas igrejas, que teve início em 2003 no âmbito da Comissão Internacional Conjunta para o Diálogo Teológico entre a Igreja Católica e as Igrejas Ortodoxas Orientais. De acordo com o Papa, este diálogo, que conta com a valiosa contribuição dos delegados armênios, já publicou 3 importantes documentos sobre a natureza e a missão da Igreja, sobre a comunhão na Igreja primitiva e sobre os sacramentos. Espero sinceramente que, apesar das recentes dificuldades, este diálogo continue com renovado vigor, pois não pode haver restabelecimento da comunhão entre as nossas igrejas sem unidade na fé, disse ainda o Santo Padre. A seguir, Leão XIV recordou sua viagem ao Líbano, visitado pelo pontífice em dezembro passado.
3: This land of Lebanon, so dear to my heart.
2: Esta terra do Líbano, tão querida para mim, que há muito demonstra ao mundo inteiro que é possível que as pessoas de diferentes culturas e religiões vivam juntas como uma só nação, continua enfrentando difíceis provações. No momento em que a unidade e a integridade de seu país estão mais uma vez ameaçadas, as nossas igrejas são chamadas a fortalecer os laços fraternos que unem os cristãos, não só entre si, mas também aos seus irmãos e irmãs de outras comunidades na sua pátria comum. O Papa assegurou a Aram I suas orações e a profunda preocupação que tem pelos libaneses e pelas igrejas do Oriente Médio, às quais o Catolicós da Cilícia dos Armênios dedicará uma conferência durante sua estada em Roma. Recordando a solenidade de Pentecostes, celebrada no próximo domingo, 24 de maio, Leão XIV pediu ao Espírito Santo, doador da vida, que conceda o dom da unidade e da paz duradoura. A audiência incluiu uma conversa privada entre o Papa e Sua Santidade Aram I, seguida da apresentação da delegação armênia da Cilícia, da troca de discursos e presentes e, por fim, de um momento de oração conjunta na Capela Urbano VIII.
0: Uma grande alma e uma mente versátil e prolífica. Por essa razão, particularmente pelo tom inspirado e pacífico de seus escritos, seus contemporâneos o apelidaram de o Gracioso, que significa cheio de graça. Nesta segunda-feira, dia 18 de maio, o Papa Leão XIV anunciou a inclusão de São Nerses no Martirológio Romano, uma das figuras mais antigas e ilustres da Igreja Armênia, durante uma audiência com Sua Santidade, Aram I, Catolicós da Igreja Apostólica Armênia, Sé da Cilícia. A grandeza da personalidade desse místico e teólogo do Oriente Cristão, mas também poeta e compositor, falecido em 1173, foi reconhecido até mesmo na ONU, quando a Unesco, em 2023, o incluiu no calendário de aniversários de personalidades famosas e eventos importantes daquele ano, por ocasião dos 850 anos da sua morte. Tornou-se catolicós em 1166 e até a sua morte, com o nome de Nerses IV, e conforme lembrado por Leão XIV, sua ação o identifica como pioneiro no diálogo entre as igrejas cristãs, com uma capacidade de abertura ecumênica indissociável de uma profunda humanidade e sensibilidade para a questão da paz, apesar das controvérsias de sua época, o que o tornou, com o tempo, também um exemplo de diplomacia na resolução de conflitos religiosos e étnicos. Foi o tema central de um congresso internacional no Vaticano, promovido pelo Pontifício Instituto Oriental. Ao apresentar o evento, um dos organizadores, Marco Baes, destacou aspectos que podem suscitar analogias com dois grandes santos ocidentais, Francisco de Assis e Bernardo de Chiaravalle. Ele unia, argumentava Baes, humildade e dedicação aos pobres, mantidas mesmo depois de chegar ao vértice de sua igreja, junto com uma sobriedade

0: capacidade de análise teológica e uma grande capacidade de liderança política de sua igreja, semelhantes às do famoso monge francês, seu quase contemporâneo. Em setembro de 2023, os Correios do Vaticano também emitiram um selo comemorativo para lembrar um autor espiritual original, profundamente versado no conhecimento da doutrina de sua igreja, com total dedicação à Paixão de Cristo. Magnifica Humanitas. Esse é o título da primeira encíclica de Leão XIV sobre a salvaguarda da pessoa humana na era da inteligência artificial. O documento será publicado em 25 de maio e leva a assinatura do Papa com a data de 15 de maio, no 135º aniversário da promulgação da encíclica Rerum Novarum do Papa Leão XIII. A apresentação de Magnifica Humanitas ocorrerá no mesmo dia de sua publicação, 25 de maio, às 11h30 da manhã, hora italiana, no Salão Sinodal, com a presença do próprio Leão XIV. Os oradores serão os cardeais Victor Manuel Fernandes, prefeito do Dicastério para a Doutrina da Fé, e Michael Chesney, prefeito do Dicastério para o Serviço do Desenvolvimento Humano Integral. Na sequência, a professora Anna Hollands, teóloga e professora da Durham University no Reino Unido. Christopher Ola, cofundador de Anthropic nos Estados Unidos e responsável pela pesquisa sobre a interpretabilidade da inteligência artificial. A professora Leocádia Luzombo, docente de Teologia Política e Pensamento Social Católico na Jesuit School of Theology, de Santa Clara, Califórnia. A conclusão da apresentação estará a cargo do cardeal secretário de Estado Pietro Parolin. Em seguida, haverá um discurso e uma bênção do Papa Leão XIV. No espaço Memória Histórica, 60 anos Vaticano II, o maior comunicador do mundo, Jackson Erpen.
1: Preservar voz e rostos foi o tema escolhido pelo Papa Leão XIV para o 60º Dia Mundial das Comunicações. E sua mensagem vai de encontro ao que dizia o seu predecessor, Papa Francisco, que via Jesus como o maior comunicador da história, pois o que queria transmitir não dependia apenas de discursos, mas de atitudes, proximidade e empatia. Seguindo esse modelo, ele defendia que a comunicação cristã autêntica deve ser simples, acolhedora e focada em tocar o coração das pessoas, sem floreios. E nesse sentido, para Francisco, a parábola do bom samaritano era o modelo ideal para a comunicação, ou seja, sair de si mesmo para ir ao encontro do outro, estar próximo.

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1: Depois de A Comunicação daquele Galileu, padre Gerson Schmidt nos propõe hoje O Maior Comunicador do Mundo. Vamos ouvir.
2: Os evangelhos comprovam que Jesus era o grande comunicador, pois jamais um homem falou como ele. João capítulo 7, versículo 46. Seus conterrâneos admitiam. O povo todo ficava fascinado ouvi-lo falar. Lucas capítulo 19, versículo 48. Ao pregar a mensagem do Pai, despertava a admiração do povo, pois ensinava como quem tem autoridade e não como os escribas. Marcos, capítulo 1, versículo 22. Ensinou na sinagoga de Cafarnaum, João 6, versículo 59, no templo, João 7, versículo 15, perto do lago, João 6, versículo 25, e em qualquer lugar. Falava para as multidões, para os doentes, para todos os grupos, e especialmente também para os apóstolos à parte, e também para Nicodemos num momento especial à noite. Cristo é o comunicador perfeito do Pai. É o comunicador por excelência. É a perfeição da comunicação de Deus. É o rosto visível do Deus invisível que veio mergulhar na história dos homens. Jesus é a palavra de Deus que se fez carne e veio morar no meio de nós. João capítulo 1, versículo 14. Supremo comunicador do Pai, optou por um processo enculturado e dialógico de comunicação que se apresenta como um modelo básico para os projetos de comunicação da sua igreja. Na evangelização, Jesus não tem medo nem vergonha de expressar os seus sentimentos diante dos amigos e mesmo diante dos que o observam. Jesus viu que Maria e os judeus que iam com ela estavam chorando. Então ele se conteve e ficou comovido. Jesus começou a chorar. João capítulo 11, versículo 33 a 35. Permitiu aos discípulos que fossem ver onde morava, deixando-se desvelar na sua intimidade, conforme João capítulo 1, versículos 38 e 39. Ele percebe quando é ouvido com o coração sem julgamentos e sem preconceito. O objetivo de Jesus foi de comunicar o Pai. A Deus ninguém viu. João capítulo 1, versículo 18. A palavra se tornou corpo no corpo de uma mulher, Maria. E o corpo é ponte, sinal sensível do Deus invisível. A palavra se tornou corpo no corpo de uma mulher, Maria. E o corpo é ponte, sinal sensível do Deus invisível para que o Pai seja conhecido. Pelo corpo, a palavra pode ser ouvida, vista, tocada, apalpada com as próprias mãos, conforme a primeira carta de São João, capítulo 1, versículo 1. Nele, a palavra de Deus se fez não só ouvir, mas também ver e tocar. Jesus é a definitiva teofania do Pai. Condenou qualquer hipocrisia e qualquer tipo de comunicação que fosse tendenciosa e perversa. Dizei sim quando for sim e não quando for não. Mateus, capítulo 5, versículo 37. À luz da realidade de Jesus, agora podemos voltar à igreja. Quando olhamos de perto para ela, descobrimos uma dimensão humana feita de pessoas concretas, que às vezes manifestam a beleza do Evangelho e outras esforçam-se e erram como todos. No entanto, precisamente através de seus membros e dos seus limitados aspectos terrenos, manifestam-se a presença de Cristo e de sua ação salvífica. Como dizia Bento XVI, não há oposição entre evangelho e instituição. Aliás, as estruturas da igreja servem precisamente para a realização e a concretização do evangelho do nosso tempo. Discurso aos bispos da Suíça, em 9 de novembro de 2006. Não existe uma igreja ideal e pura, separada da terra, mas apenas a única igreja de Cristo encarnada na história. É nisso que consiste a santidade da igreja, na constatação de que Cristo habita nela e continua a doar-se através da pequenez e fragilidade de seus membros. Contemplando esse milagre perene que acontece nela, compreendemos o método de Deus. Ele torna-se visível através da debilidade das criaturas, continuando a manifestar-se e agir. Por isso, na Evangelii Gaudium, o Papa Francisco exorta que todos aprendam a tirar sempre as sandálias diante da terra sagrada do outro, conforme Êxodo, capítulo 3, versículo 5. Isto torna-nos ainda hoje capazes de edificar a Igreja, não só organizando as suas formas visíveis, mas construindo aquele edifício espiritual que é o corpo de Cristo, através da comunicação e da caridade entre nós. Com efeito, a caridade gera constantemente a presença do ressuscitado. Queira o céu, afirmava Santo Agostinho, do qual o nosso Papa Leão é seguidor, que todos prestem atenção unicamente à caridade. Sim, só ela vence tudo, e sem ela, todas as coisas não valem nada. Onde quer que ela esteja, atrai tudo a si.

0: Congo contra o surto da doença. A instituição ofereceu 50 toneladas de produtos de higiene pessoal, sabão e desinfetantes, equipamentos de proteção individual, pastilhas de purificação de água e reservatórios de água. E também foi encaminhada uma equipe multidisciplinar de resposta rápida de emergência com o objetivo de oferecer assistência técnica para famílias no apoio das atividades sobre o alerta dos riscos da doença e transmissão do ebola na tentativa da diminuição do contágio. Mais de 2 mil agentes comunitários de saúde já estão em operação, mas ainda são necessários mais recursos para garantir uma cobertura eficaz. A Unicef ativou o mais alto nível de classificação de emergência, com o objetivo de ampliar os esforços nas áreas afetadas e também nas áreas de risco. A ativação vai permitir a distribuição imediata de recursos e o envio acelerado de profissionais de emergência, procedimentos operacionais simplificados e uma melhor coordenação entre os níveis regionais e a sede central, a fim de apoiar as crianças e as famílias afetadas pelo surto. O Unicef trabalha em colaboração com os parceiros, incluindo a OMS e a África CDC, em apoio às respostas lideradas pelos governos. O surto de ebola coloca as crianças em risco não apenas por causa do vírus, mas também pela interrupção nos sistemas de saúde, nutrição, educação e proteção. O Unicef pede um acesso imediato, seguro e contínuo às comunidades afetadas, especialmente no leste da República Democrática do Congo, para que se possa alcançar as crianças e famílias vulneráveis. A instabilidade de segurança, as contínuas restrições de acesso e a elevada mobilidade populacional estão aumentando o risco da rápida disseminação do vírus do ebola nas áreas afetadas e também nas vizinhas. As crianças são particularmente vulneráveis às consequências dos surtos de ebola, incluindo a interrupção de serviços essenciais, a perda dos pais, cuidadores, o sofrimento psicossocial e o aumento dos riscos à segurança. Até 18 de maio, haviam sido registrados 246 casos suspeitos e 80 mortes suspeitas somente no Congo. Já em Uganda, foram registrados 2 casos e uma morte. E pelo aumento rápido, o Unicef ressaltou a urgência de apoiar os governos na implementação de medidas na contenção ao surto, envolvendo as comunidades e garantindo ao mesmo tempo a coordenação entre os países. Essa versão do vírus Ebola é menos disseminada do que a cepa Zaire, e no momento não existem vacinas ou tratamentos aprovados. Acredita-se que a propagação dessa vírus Ebola tenha começado no fim de abril.
1: Um ano após o início de seu ministério, Petrino, o presidente da República Italiana, Sergio Mattarella, expressa seus melhores votos ao Papa Leão XIV em mensagem e enfatiza que suas reflexões sobre a importância da convivência cooperativa voltada para o desenvolvimento, sobre a necessidade de investir na educação e formação e sobre o compromisso de cada indivíduo com o bem da comunidade e o respeito ao próximo inspiram confiança nas gerações atuais diante dos desafios contemporâneos. E assim chegamos à conclusão do espaço de hoje, agradecendo mais uma vez a sua presença. Amanhã a gente volta, quarta-feira, com a audiência geral com o Papa Leão na Praça São Pedro. Um abraço para você e até lá.

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2: Alô, você, bem-vindo mais uma vez ao momento da MPB na Rádio Vaticano 93.3 FM. Todos os dias, nesse horário, levamos 15 minutos de música do Brasil para você. Está chegando agora a sensibilidade de Ivan Lins, daquilo que eu sei. Depois, é a vez de Fábio Júnior.

Você ouviu aí, Belchior, A Velha Roupa Colorida. Antes, Fábio Júnior, Romaria. E terminamos assim o nosso espaço de hoje. Mas a gente volta amanhã, claro, com mais música brasileira para você. Um bom início de tarde e até lá.

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0: Laudetur Jesus Christus.
1: Sintonizam a Rádio Vaticano a transmitir o seu rádio jornal em língua portuguesa para os ouvintes que nos escutam no continente europeu e pelo mundo fora. Ao receber na manhã de ontem, segunda-feira, dia 18 de maio, Sua Santidade Aram I, Catolicós da Igreja Arménia de Cilícia, o Papa recordou a longa história da relação ecumênica com a Sé de Roma e espera que se fortaleça o caminho rumo à unidade. O presidente da Comissão da União Africana exprimiu segunda-feira, dia 18 de maio, profunda preocupação com os surtos de ébola declarados na República Democrática do Congo, RDC e Uganda, entretanto também confirmado no Sudão do Sul, temendo que haja uma propagação regional. Eu sou Filomeno Lopes. Ao receber na manhã desta segunda-feira, dia 18 de maio, Sua Santidade Aram I, Catolicós da Igreja Armênia da Cilícia, o Papa Leão XIV recordou a longa história da relação ecumênica com a Sé de Roma e espera que se fortaleça o caminho rumo à unidade. Pormenores com a colega Mariângela Jaguraba.
2: O Catolicato da Cilícia está sediado em Antelias, no Líbano. Que a graça e a paz da parte de Deus nosso Pai e do Senhor Jesus Cristo estejam convosco. Com esta saudação do apóstolo Paulo, da carta aos Efésios, Leão XIV deu as boas-vindas a Aram I e aos membros de sua delegação em visita a Roma. A São Paulo, o apóstolo por excelência da comunhão entre as igrejas, confio a peregrinação de vocês a Roma, disse o Santo Padre no início de seu discurso. A seguir, Leão XIV recordou São Nerses, o Gracioso, catolicós da Cilícia, considerado o pioneiro do ecumenismo e cuja recente inclusão no martirológio romano é mais um exemplo do ecumenismo dos santos que já une as nossas igrejas. De acordo com o Papa, o Catolicato da Santa Sé da Cilícia caracteriza-se pela sua vocação ecumênica, particularmente no que diz respeito à Igreja de Roma. Esta relação especial entre as nossas igrejas, que foi particularmente intensa na Idade Média, sofreu novos desdobramentos no século XX, especialmente depois do Concílio Vaticano II, sublinhou Leão XIV. A seguir, o pontífice recordou que o Catolicós Corém I foi o primeiro primaz de uma igreja ortodoxa oriental a visitar Roma após o concílio, em maio de 1967, e disse que Sua Santidade Aram I distingue-se pelo seu zelo incansável, tanto no âmbito local, como um dos fundadores do Conselho de Igrejas do Oriente Médio, quanto no âmbito internacional, no Conselho Mundial de Igrejas, onde ocupou posições de destaque. O Papa Leão disse ser profundamente grato por seus esforços em fomentar relações com a Igreja Católica e por sua proximidade à Igreja de Roma, que ele visitou pela primeira vez como catolicós durante a Semana de Oração pela Unidade dos Cristãos em 1997 e que honrou com sua presença em numerosas ocasiões desde então. Agradeço-lhe em particular pelo seu compromisso pessoal na promoção do diálogo teológico entre as nossas igrejas, que teve início em 2003 no âmbito da Comissão Internacional Conjunta para o Diálogo Teológico entre a Igreja Católica e as Igrejas Ortodoxas Orientais. De acordo com o Papa, este diálogo, que conta com a valiosa contribuição dos delegados armênios, já publicou 3 importantes documentos sobre a natureza e a missão da Igreja, sobre a comunhão na Igreja primitiva e sobre os sacramentos. Espero sinceramente que, apesar das recentes dificuldades, este diálogo continue com renovado vigor, pois não pode haver restabelecimento da comunhão entre as nossas igrejas sem unidade na fé, disse ainda o Santo Padre. A seguir, Leão XIV recordou sua viagem ao Líbano, visitado pelo pontífice em dezembro passado.
3: This land of Lebanon, so dear to my heart.
2: Esta terra do Líbano, tão querida para mim, que há muito demonstra ao mundo inteiro que é possível que as pessoas de diferentes culturas e religiões vivam juntas como uma só nação, continua enfrentando difíceis provações. No momento em que a unidade e a integridade de seu país estão mais uma vez ameaçadas, as nossas igrejas são chamadas a fortalecer os laços fraternos que unem os cristãos, não só entre si, mas também aos seus irmãos e irmãs de outras comunidades na sua pátria comum. O Papa assegurou a Aram I suas orações e a profunda preocupação que tem pelos libaneses e pelas igrejas do Oriente Médio, às quais o Catolicós da Cilícia dos Armênios dedicará uma conferência durante sua estada em Roma. Recordando a solenidade de Pentecostes, celebrada no próximo domingo, 24 de maio, Leão XIV pediu ao Espírito Santo, doador da vida, que conceda o dom da unidade e da paz duradoura. A audiência incluiu uma conversa privada entre o Papa e Sua Santidade Aram I, seguida da apresentação da delegação armênia da Cilícia, da troca de discursos e presentes e, por fim, de um momento de oração conjunta na Capela Urbano VIII.
1: Diante da propagação de abusos e violência, o apelo do Papa Leão XIV para que se considere a paz um bem árduo, mas possível, inspira concretamente a conduta cotidiana e os seus contínuos apelos para que as armas se calem e sejam restabelecidas em toda a parte. As razões da justiça e do diálogo suscitam esperança, tranquilizando aqueles que estão afligidos pela superficialidade com que a guerra é hoje ameaçada e por vezes travada com consequências trágicas e custos humanos inaceitáveis. Assim escreve, numa mensagem ao Papa, no primeiro aniversário do início do seu pontificado, o Presidente da República Italiana, Sergio Mattarella, que, em nome do povo italiano, formula os mais fervorosos votos por esta feliz ocasião. No texto destaca-se que a invocação da paz do sucessor de Pedro, número 266, proferida no seu primeiro discurso público, continua a ressoar em todo o mundo, tocando as mentes e os corações de todos, inclusive daqueles que parecem ofuscados pelo egoísmo e pela vaidade. O chefe de Estado recorda, em particular, a recente viagem apostólica do Pontífice em África, uma significativa demonstração de proximidade pastoral, que transmitiu mensagens claras aos jovens e líderes dessas terras maravilhosas sobre a importância da convivência cooperativa e orientada para o desenvolvimento, sobre a necessidade de investir na educação e na formação e também sobre o compromisso de cada indivíduo com o bem da comunidade e o respeito.

italiano. O presidente da Comissão da União Africana exprimiu nesta segunda-feira, dia 18 de maio, profunda preocupação com os surtos de ébola declarados na República Democrática do Congo e Uganda, entretanto também confirmado no Sudão do Sul, temendo que haja uma propagação regional. Mahmoud Ali Yusuf elogiou os governos da RDC e do Uganda, assim como as autoridades de saúde nacionais e os profissionais da linha de frente, pela sua resposta rápida e pelos esforços contínuos para conter os surtos sob circunstâncias difíceis. Saúdo também as medidas de preparação que estão a ser adotadas pelos países vizinhos, particularmente o Sudão do Sul, referiu o representante da União Africana, antes de ter sido declarado um caso no país. A África já superou grandes desafios de saúde pública antes e através da unidade, coordenação e ação coletiva. Superaremos este também, recordou. Por outro lado, declaro que a organização apoia totalmente a liderança do seu Centro de Controlo e Prevenção de Doenças de África, África CDC, na coordenação de uma resposta continental em estreita colaboração com os Estados-membros, a Organização Mundial da Saúde, parceiros humanitários, doadores e todas as partes interessadas relevantes. Apelamos a todos os Estados-membros e parceiros para que intensifiquem o apoio aos esforços de preparação, vigilância e resposta rápida nos países afetados e em risco, reforçou. O surto de ébola na República Democrática do Congo e em Uganda preocupa o UNICEF depois que a Organização Mundial de Saúde declarou a situação como emergência de saúde pública de importância internacional. O UNICEF alertou para os graves riscos para as crianças e comunidades vulneráveis da região. Para ampliar os esforços na proteção de crianças e famílias nos dois países contra o surto da doença, a instituição onusina ofereceu ajuda humanitária. O UNICEF mobilizou cerca de 50 toneladas de produtos de higiene pessoal, sabão e desinfetantes, equipamentos de proteção individual, pastilhas de purificação de água e reservatórios de água em Bunia, no Congo. Também foi encaminhada uma equipe multidisciplinar de resposta rápida de emergência com o objetivo de oferecer assistência técnica para famílias no apoio das atividades sobre alerta dos riscos da doença e transmissão do ébola na tentativa de diminuição do contágio. Mais de 2 mil agentes comunitários de saúde já estão em operação, mas ainda são necessários mais recursos para garantir uma cobertura eficaz, especialmente nas áreas de difícil acesso. O UNICEF ativou o mais alto nível de classificação de emergência, nível 3, com o objetivo de ampliar os esforços nas áreas afetadas e nas áreas de risco. A ativação permitirá a distribuição imediata de recursos, o envio de acelerado de profissionais de emergência, procedimentos operacionais simplificados e uma melhor coordenação entre os níveis regionais e a sede central, a fim de apoiar as crianças e as famílias afetadas pelo surto. O UNICEF trabalha em colaboração com parceiros, incluindo a OMS e a África CDC, em apoio às respostas lideradas pelos governos. O surto de ébola coloca as crianças em risco não apenas por causa do vírus, mas também pela interrupção dos sistemas de saúde, nutrição, educação e proteção. O UNICEF pede acesso imediato, seguro e contínuo às comunidades afetadas, especialmente no leste da RDC, para que se possa alcançar as crianças e famílias vulneráveis. A instabilidade de segurança, as contínuas restrições de acesso e a elevada mobilidade populacional estão a aumentar o risco de rápida disseminação do vírus nas áreas afetadas e vizinhas. E ponto final nesta nossa edição de hoje. Nós voltamos amanhã, sempre à mesma hora. Fiquem bem e até amanhã, se Deus quiser. Ali, Laudetur Jesus Christus.

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1: Olá, amigos de todo o Brasil e demais países lusófonos, está no ar o programa em língua portuguesa da Rádio Vaticano Vatican News desta terça-feira, 19 de maio. Traremos para você que está sintonizado conosco as últimas notícias sobre as atividades do Papa, da Santa Sé e da Igreja no Mundo. Nos estúdios, Raimundo Lima. A assessoria técnica de hoje é de Bruno Orti. E passamos ao pensamento bíblico que escolhemos para você. Aliás, nós cremos que, pela graça do Senhor Jesus Cristo, seremos salvos do mesmo modo que eles. Do livro dos Atos dos Apóstolos, capítulo 15, versículo 11. E vamos aos destaques do nosso programa de hoje. Presidente da Itália, Mattarella, ao Papa Leão XIV. Seus apelos pela paz tocam os corações ofuscados pelo egoísmo. Santo Padre responde a um jovem inquieto: o tempo é um mestre e cura as feridas. Nerses, grande pioneiro do ecumenismo do Oriente Cristão. Cardeal Avelin: o Papa na França para dar à Europa um impulso na construção da paz. Entre algoritmos e pessoas, como preservar a comunicação humana. Universidades católicas da América Latina se pronunciam pela paz. E ainda, a União Europeia deve ser um esforço criativo pela paz ameaçada por novos conflitos, diz o cardeal Parolin ao receber o Prêmio Ordem Europeia do Mérito. Essas e outras notícias a partir de agora. O programa em língua portuguesa da Rádio Vaticano Vatican News desta terça-feira está apenas começando. O presidente italiano Sergio Mattarella ao Papa Leão XIV. Seus apelos pela paz tocam os corações ofuscados pelo egoísmo. Vamos ouvir com a colega Mariângela Jaguraba.
2: Diante da propagação de abusos e violência, o apelo de Leão XIV para que se considere a paz um bem árduo, mas possível, inspira concretamente a conduta cotidiana. E seus contínuos apelos para que as armas se calem e sejam restabelecidas em toda a parte as razões da justiça e do diálogo suscitam esperança, tranquilizando aqueles que estão afligidos pela superficialidade com que a guerra é hoje travada, com consequências trágicas e custos humanos inaceitáveis. Assim escreve numa mensagem ao Papa no primeiro aniversário do início de pontificado o presidente da República Italiana, Sergio Mattarella, que em nome do povo italiano formula os mais fervorosos votos por esta feliz ocasião. No texto, destaca-se que a invocação da paz do sucessor de Pedro, de número 266, proferida em seu primeiro discurso público, continua ressoando em todo o mundo, tocando as mentes e os corações de todos, inclusive daqueles que parecem ofuscados pelo egoísmo e pela vaidade. O chefe de Estado recorda, em particular, a recente viagem apostólica do pontífice à África, uma significativa demonstração de proximidade pastoral que transmitiu mensagens claras aos jovens e líderes dessas terras maravilhosas sobre a importância da convivência cooperativa e orientada para o desenvolvimento, sobre a necessidade de investir na educação e na formação e também sobre o compromisso de cada indivíduo com o bem da comunidade e o respeito pelo outro. Na prática, o fermento de uma escolha estratégica pela paz e pela proteção intransigente da dignidade humana. Ouvir os seus incessantes apelos nos leva a continuar tendo confiança de que as gerações atuais podem enfrentar os temíveis desafios dos nossos tempos, conclui Mattarella, agradecendo a Leão XIV pelas atenciosas demonstrações de proximidade ao povo italiano. Não se apresse em compreender tudo de uma vez. O tempo é um mestre paciente e cura as feridas. A oração diária, mesmo que simples e breve, a escuta da palavra de Deus, a celebração dos sacramentos e o convívio com pessoas sábias ajudarão você a reconhecer quais relações valorizar e fazer crescer e quais cultivar sem julgamento. Este foi o conselho de Leão XIV a Pietro, um jovem estudante de Reggio Calabria. Numa carta publicada na revista Piazza San Pietro da Basílica Vaticana, dirigida pelo franciscano conventual Enzo Fortunato, ele confidenciou ao pontífice que sentia muita inquietação e confusão interior, especialmente no que diz respeito às relações e aos laços construídos ao longo do tempo. Tenho medo, escreve Pietro na edição de maio, de perder todas as amizades que conquistei nesta fase da minha vida, não só na escola, mas também na paróquia e no meu dia a dia. O Papa tranquiliza o jovem lembrando-o: você é amado por Jesus, não de forma abstrata, mas pessoalmente, exatamente como você é hoje, com suas perguntas e seus sonhos, com seus medos e seus desejos. Esse amor o precede e sempre o acompanhará. Não depende das escolhas que você irá fazer ou dos caminhos que você percorrerá, acrescenta o bispo de Roma, recordando que Jesus conhece bem a experiência da amizade. Ele chamou seus discípulos de amigos, compartilhou o pão e a caminhada com eles. Foi amigo de Lázaro, Marta e Maria. Ele viveu laços verdadeiros e autênticos, até mesmo ao ponto de viver a luta da separação e da traição. Por isso, continua o Papa, Jesus seria o primeiro a compreender o seu medo de perder as amizades que marcaram estes anos. Para você, nem tudo permanecerá igual, mas o que foi autêntico não se perde. Aliás, o verdadeiro amor não se dissolve e permanece para sempre, amadurecendo mesmo quando muda de forma. Na carta, Pietro confidencia que sonha em caminhar com alguém na estrada do amor de Cristo, mas, continua ele, as minhas certezas relacionais estão vacilando. Temo não conseguir sequer discernir quais são os laços autênticos que valem a pena preservar e nutrir e quais são os menos sinceros dos quais posso prescindir. Santo Padre, conclui a carta, por tudo isto e pelo meu futuro imediato, peço-lhe que interceda por mim, para que eu possa compreender como conviver com este sentimento de inquietação e nostalgia que me acompanha e ser capaz de seguir serenamente o meu caminho, fazendo sempre a vontade de Deus. Em sua resposta, o Papa tranquiliza o jovem destacando como seu sonho de uma família fundada no amor de Cristo é também um dom precioso para a Igreja. Proteja-o com confiança. O Senhor não decepciona os desejos que ele mesmo acendeu no coração. Asseguro-lhe minhas orações. Peço para você a graça da paz interior, da confiança e de uma visão clara de sua vida. Confio a Maria, conclui Leão XIV, que ainda jovem aprendeu a confiar, apesar de guardar no coração perguntas maiores do que ela.

0: Nerses, grande pioneiro do ecumenismo do Oriente Cristão. Os detalhes com o colega Silvanei José.
1: Uma grande alma e uma mente versátil e prolífica. Por essa razão, particularmente pelo tom inspirado e pacífico de seus escritos, seus contemporâneos o apelidaram de o Gracioso, que significa cheio de graça. Nesta segunda-feira, dia 18 de maio, o Papa Leão XIV anunciou a inclusão de São Nerses no Martirológio Romano, uma das figuras mais antigas e ilustres da Igreja Armênia, durante uma audiência com sua santidade, Arão I, Catolicós da Igreja Apostólica Armênia, Sé da Cilícia. A grandeza da personalidade desse místico e teólogo do Oriente Cristão, mas também poeta e compositor, falecido em 1173, foi reconhecido até mesmo na ONU, quando a Unesco, em 2023, o incluiu no calendário de aniversários de personalidades famosas e eventos importantes daquele ano, por ocasião dos 850 anos da sua morte. Tornou-se catolicós em 1166 e até a sua morte, com o nome de Nerses IV, e conforme lembrado por Leão XIV, sua ação o identifica como pioneiro no diálogo entre as igrejas cristãs, com uma capacidade de abertura ecumênica indissociável de uma profunda humanidade e sensibilidade para a questão da paz, apesar das controvérsias de sua época, o que o tornou, com o tempo, também um exemplo de diplomacia na resolução de conflitos religiosos e étnicos. Em 2023, entre o final de novembro e início de dezembro, São Nerses foi o tema central de um congresso internacional no Vaticano, promovido pelo Pontifício Instituto Oriental. Ao apresentar o evento, um dos organizadores, Marco Bains, destacou aspectos que podem suscitar analogias com dois grandes santos ocidentais, Francisco de Assis e Bernardo de Chiaravalle. Ele unia, argumentava Bais, humildade e dedicação aos pobres, mantidas mesmo depois de chegar ao vértice de sua igreja, junto com uma sobriedade de análise teológica e uma grande capacidade de liderança política de sua igreja, semelhantes às dos famoso monge francês, seu quase contemporâneo. Em setembro de 2023, os Correios do Vaticano também emitiram um selo comemorativo para lembrar um autor espiritual original, profundamente versado no conhecimento da doutrina de sua igreja, com total dedicação à paixão de Cristo. Uma grande alegria para a igreja, para a França, para os católicos franceses, e um incentivo para uma igreja empenhada em enfrentar inúmeros desafios, destinados, em alguns casos, a virar a página em relação a momentos difíceis, em outros, a acompanhar os primeiros sinais de uma renovação, evidentes no aumento do número de catecúmenos e no crescente interesse pelas peregrinações. É assim que o arcebispo de Marselha e presidente da Conferência Episcopal da França acolhe a confirmação por parte da Santa Sé da viagem apostólica do Papa Leão XIV à França, de 25 a 28 de setembro. Em peregrinação a Lourdes, com sua diocese de Marselha, o cardeal Jean-Marc Avelin destaca a importância da viagem papal.
2: J'accueille cette annonce avec grande joie. Avec grande joie, nous l'espérions, nous l'attendions. Comme j'ai eu l'occasion déjà de le dire dès sa nomination.
1: Recebo esse anúncio com grande alegria. Esperávamos por isso, ansiávamos por isso, como já tive a oportunidade de dizer. Desde a sua nomeação, trocamos opiniões sobre a conveniência de uma visita à França. Pude constatar o quanto ele próprio estava ligado a esse projeto. Não perdeu nenhuma oportunidade de enviar pequenas mensagens de encorajamento aos sacerdotes ou por ocasião de eventos especiais. Creio poder afirmar, depois de ter trabalhado várias vezes com ele neste tema, que existe realmente um interesse e um apego pelo nosso país, pelo que ele representa, pela sua história, pela forma como exerceu a sua influência também na Igreja, em todo o mundo, através de esplêndidas figuras de santidade. Ao mesmo tempo, há os desafios que a Igreja na França deve enfrentar hoje, desafios que são comuns também a outros países, naturalmente, mas com algumas peculiaridades. Considero que seja uma excelente notícia, não apenas para a Igreja que está na França, mas também para o nosso país. Mas o que os católicos na França esperam de uma visita do Papa Leão XIV?
2: Oui, je crois que les catholiques attendent une visite du pape. Déjà, ils étaient venus en nombre à Marseille aussi, et il y a eu la venue en Corse que vous évoquiez tout à l'heure, et puis Monaco. Oui, bien sûr, parce que l'Église de France, elle vit des choses très contrastées, à la fois des choses...
1: Os católicos aguardam a visita do Papa. Eles se reuniram em grande número em Marselha, na Córcega e também em Mônaco, porque a Igreja da França está vivendo realidades muito contrastantes e, ao mesmo tempo, muito belas, com um número crescente de jovens que descobrem Cristo e pedem à Igreja o batismo ou a crisma. Neste momento, encontro-me em Lourdes, com 1.500 peregrinos da Diocese de Marselha, e entre eles há muitos jovens, jovens adultos que descobriram Cristo e para os quais esta é a primeira peregrinação. Fico pessoalmente impressionado ao ver essas coisas extraordinárias que exigem que a Igreja da França se organize bem para poder enfrentar o desafio. O Concílio Provincial de Île-de-France, ao qual espero que o Papa possa se dirigir, faz parte das iniciativas que estamos tentando empreender justamente para enfrentar esse desafio. Trata-se de uma questão de formação e de acompanhamento. Entre esses aspectos muito positivos, nota-se também o renascimento das peregrinações e a importância que os santuários marianos de nosso país assumiram. E há também aspectos mais delicados. Vejo, por exemplo, destaca ainda o arcebispo, comunidades com uma população bastante idosa nas zonas rurais. A Igreja da França também enfrenta essa situação. Passamos também pela crise dos abusos, inclusive os sexuais, na Igreja. Superamos essa fase, mas ela ainda não terminou. Há muito trabalho a ser feito, muito respeito a ser demonstrado. O Papa está bem ciente de tudo isso. Ele vem, portanto, para nos ouvir, para nos encorajar e também para nos dar um roteiro para que possamos continuar nossa missão em comunhão com a Igreja Universal. Tudo isso é muito importante e acho que 4 meses, daqui até o final de setembro, não são demais para nos prepararmos para esta visita.

0: entre algoritmos e pessoas, como preservar a comunicação humana? Em um contexto marcado pelo avanço acelerado da inteligência artificial e a crescente presença na vida cotidiana, a mensagem do Papa Leão XIV para o Dia Mundial das Comunicações Sociais de 2026, que celebramos no domingo 17 de maio, solenidade da Ascensão do Senhor, ressoa com especial força no âmbito educacional. Sob o lema Preservar Vozes e Rostos Humanos, o pontífice convida a não perder de vista a centralidade da pessoa diante de uma tecnologia cada vez mais poderosa e onipresente. Para o irmão Jorge Sierra, delegado da Pastoral La Salle na Espanha e Portugal, as palavras do Papa respondem de forma muito adequada a uma necessidade urgente do nosso tempo. Cuidar do que nos torna verdadeiramente pessoas e não nos deixarmos levar por uma tendência que desumaniza, pois coloca a tecnologia no centro, tão aparente, mas desprovida de alma, afirma em entrevista à Rádio Vaticano Vatican News. Professor de ciências e dedicado anos à pastoral juvenil, o religioso reconhece que a inteligência artificial já faz parte do universo cotidiano dos jovens, que são nativos, tanto do mundo digital quanto do uso da inteligência artificial. Leão XIV adverte a mensagem que o grande desafio atual não é meramente tecnológico, mas profundamente antropológico. Segundo o irmão Sierra, essa reflexão vai ao cerne da questão. Evitar tanto a rejeição indiscriminada da tecnologia quanto uma aceitação acrítica que acabe desumanizando as relações. A inteligência artificial pode ser o que é repetitivo, mas o acompanhamento, a relação próxima e o anúncio do Evangelho não podem ser substituídos por nenhum algoritmo. O religioso ressalta que a educação cristã deve reforçar precisamente aquilo que a tecnologia não pode replicar: a proximidade humana, a escuta, o discernimento e a experiência da fé vivida em comunidade. Talvez nossas forças devam se concentrar mais na relação pessoal para ajudar a relação pessoal com Jesus. A inteligência artificial será sempre o meio, nunca um fim. Nas escolas de La Salle, a irrupção da inteligência artificial já está transformando as dinâmicas educacionais. Longe de optar pela proibição, o Instituto busca acompanhar alunos e professores em uso crítico e responsável dessas ferramentas. Sabemos que os alunos a utilizam. Não se trata de proibi-la, mas de educar para saber utilizá-la, explica Sierra. Isso implica também rever os métodos pedagógicos tradicionais, atividades que antes avaliavam a capacidade de resumir ou compilar informações, perdem sentido em um contexto em que a IA pode realizá-las automaticamente. O desafio, aponta ele, passa agora por fomentar a compreensão, a assimilação e a aplicação criativa dos conhecimentos. A escola e a sociedade estão tendo que se adaptar a uma mudança de época que nos pegou um pouco de surpresa. Na solenidade da Ascensão do Senhor e Dia Internacional da Educação Católica, a Organização de Universidades Católicas da América Latina e do Caribe, ou DUCAL, tornou pública a declaração Universidades pela Paz, um pronunciamento coletivo que reafirma o compromisso de mais de 100 instituições universitárias do continente com a construção de uma cultura de paz, justiça e fraternidade. O documento surge em um contexto global marcado por polarizações, discursos de ódio e pela fragmentação do tecido humano. Diante desse cenário, as universidades congregadas na ODUCAL se declaram chamadas a ser, nas palavras da própria declaração, verdadeiras casas comuns de paz, espaços de encontro entre culturas, saberes e tradições. A declaração acolhe com gratidão a palavra inaugural do Papa Leão XIV ao mundo: a paz esteja convosco, e expressa a vontade das universidades católicas latino-americanas e caribenhas de trabalhar junto ao Santo Padre por uma paz que o documento descreve como desarmada e desarmante, humilde e perseverante. Para o presidente da ODUCAL e reitor da PUC-Rio, padre Anderson Pedroso, jesuíta, a declaração deseja ser um meio de mobilizar as melhores energias das nossas instituições para fortalecer o chamado do Santo Padre Leão XIV. Entre os compromissos assumidos, a declaração destaca a investigação das causas da violência e da exclusão, a formação de artesãos do diálogo e a promoção de um uso ético e humanizado das tecnologias. Educar para a paz significa formar consciências capazes de justiça, memória, reparação e reconciliação, afirma o texto, fiel ao Magistério da Igreja, ao Concílio Vaticano II e ao Pacto Educativo Global, promovido pelo Papa Francisco e por Leão. O lançamento de Universidades pela Paz marca o início de uma campanha mais ampla da ODUCAL, que convocará suas instituições, membros, a organizar ações acadêmicas, como seminários, conferências e mesas de diálogo e pastorais em torno do chamado pela paz. A Organização de Universidades Católicas da América Latina e do Caribe reúne mais de 100 universidades e instituições de educação superior católicas na região, promovendo a cooperação acadêmica, a identidade institucional e o compromisso social da educação católica no continente.
1: Em um mundo que assiste ao recrudescimento dos conflitos, com a paz ameaçada em várias frentes e ferida também no velho continente pela guerra na Ucrânia, a União Europeia deve tornar-se intérprete daquele esforço criativo de harmonia indicado por um dos pais fundadores, Robert Schuman, para quem está em andamento o processo de beatificação. Foi o que

fundamental da União Europeia e um claro compromisso internacional da Santa Sé, conforme reiterado várias vezes pelo próprio pontífice. Na base dessa convivência civil, acrescentou, encontram-se valores que têm suas raízes na história cristã europeia e dos quais os pais fundadores se tornaram testemunhas eloquentes. Entre eles está, em primeiro lugar, a afirmação da dignidade humana, que é inviolável e deve ser sempre protegida em todas as fases da vida. O cardeal secretário de Estado concluiu sua intervenção renovando a disponibilidade da Santa Sé para colaborar com as instituições europeias a fim de serem juntos artífices da paz. Entre os 20 agraciados com o prêmio figuram, além de Parolin, também Angela Merkel, ex-chanceler da Alemanha, Lech Wałęsa, ex-presidente da Polônia, e Aníbal Cavaco Silva, que ocupou os cargos de presidente da República e primeiro-ministro de Portugal. O prêmio, conforme consta no site da União Europeia, foi instituído por ocasião do 70º aniversário da Declaração Schuman, que propunha a criação da Comunidade Europeia do Carvão e do Aço, primeiro núcleo do processo de integração que conduziu à atual União Europeia.

E assim, amigo ouvinte, chegamos ao final do nosso programa de hoje. Como sempre, agradecendo pelo carinho da sintonia, prometemos estar de volta amanhã neste mesmo horário, se Deus quiser. A você, como sempre, o nosso forte abraço e até lá!

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1: Sintonizam a Rádio Vaticano a transmitir o seu programa em língua portuguesa para os ouvintes que nos escutam no continente africano e pelo mundo fora. Ao receber na manhã de ontem, segunda-feira, dia 18 de maio, Sua Santidade Aram I, Catolicós da Igreja Arménia da Cilícia, o Papa Leão XIV recordou a longa história da relação ecumênica com a sede de Roma e espera que se fortaleça o caminho rumo à unidade. O presidente da Comissão da União Africana expressou também nesta segunda-feira, dia 18 de maio, profunda preocupação com os surtos de ébola declarados na República Democrática do Congo e Uganda, entretanto também confirmado no Sudão do Sul, temendo que haja uma propagação regional. Eu sou Filomeno Lopes. Ao receber na manhã desta segunda-feira, dia 18 de maio, Sua Santidade Aram I, Catolicós da Igreja Armênia da Cilícia, o Papa Leão XIV recordou a longa história da relação ecumênica com a sede de Roma e espera que se fortaleça o caminho rumo à unidade. Pormenores com a colega Mariângela Jaguraba.
2: O Catolicato da Cilícia está sediado em Antelias, no Líbano. Que a graça e a paz da parte de Deus nosso Pai e do Senhor Jesus Cristo estejam convosco. Com esta saudação do apóstolo Paulo, da carta aos Efésios, Leão XIV deu as boas-vindas a Aram I e aos membros de sua delegação em visita a Roma. A São Paulo, o apóstolo por excelência da comunhão entre as igrejas, confio a peregrinação de vocês a Roma, disse o Santo Padre no início de seu discurso. A seguir, Leão XIV recordou São Nerses, o Gracioso, catolicós da Cilícia, considerado pioneiro do ecumenismo e cuja recente inclusão no martirológio romano é mais um exemplo do ecumenismo dos santos que já une as nossas igrejas. De acordo com o Papa, o catolicato da Santa Sé da Cilícia caracteriza-se pela sua vocação ecumênica, particularmente no que diz respeito à Igreja de Roma. Esta relação especial entre as nossas igrejas, que foi particularmente intensa na Idade Média, sofreu novos desdobramentos no século XX, especialmente depois do Concílio Vaticano II, sublinhou Leão XIV. A seguir, o pontífice recordou que o catolicós Corém I foi o primeiro primaz de uma igreja ortodoxa oriental a visitar Roma após o concílio, em maio de 1967, e disse que Sua Santidade Aram I distingue-se pelo seu zelo incansável, tanto no âmbito local, como um dos fundadores do Conselho de Igrejas do Oriente Médio, quanto no âmbito internacional, no Conselho Mundial de Igrejas, onde ocupou posições de destaque. O Papa Leão disse ser profundamente grato por seus esforços em fomentar relações com a Igreja Católica e por sua proximidade à Igreja de Roma, que ele visitou pela primeira vez como catolicós durante a Semana de Oração pela Unidade dos Cristãos em 1997 e que honrou com sua presença em numerosas ocasiões desde então. Agradeço-lhe em particular pelo seu compromisso pessoal na promoção do diálogo teológico entre as nossas igrejas, que teve início em 2003 no âmbito da Comissão Internacional Conjunta para o Diálogo Teológico entre a Igreja Católica e as Igrejas Ortodoxas Orientais. De acordo com o Papa, este diálogo, que conta com a valiosa contribuição dos delegados armênios, já publicou 3 importantes documentos sobre a natureza e a missão da Igreja, sobre a comunhão na Igreja primitiva e sobre os sacramentos. Espero sinceramente que, apesar das recentes dificuldades, este diálogo continue com renovado vigor, pois não pode haver restabelecimento da comunhão entre as nossas igrejas sem unidade na fé, disse ainda o Santo Padre. A seguir, Leão XIV recordou sua viagem ao Líbano, visitado pelo pontífice em dezembro passado.
3: This land of Lebanon, so dear to my heart.
2: Esta terra do Líbano, tão querida para mim, que há muito demonstra ao mundo inteiro que é possível que as pessoas de diferentes culturas e religiões vivam juntas como uma só nação, continua enfrentando difíceis provações. No momento em que a unidade e a integridade de seu país estão mais uma vez ameaçadas, as nossas igrejas são chamadas a fortalecer os laços fraternos que unem os cristãos, não só entre si, mas também aos seus irmãos e irmãs de outras comunidades na sua pátria comum. O Papa assegurou a Aram I suas orações e a profunda preocupação que tem pelos libaneses e pelas igrejas do Oriente Médio, às quais o Catolicós da Cilícia dos Armênios dedicará uma conferência durante sua estada em Roma. Recordando a solenidade de Pentecostes, celebrada no próximo domingo, 24 de maio, Leão XIV pediu ao Espírito Santo, doador da vida, que conceda o dom da unidade e da paz duradoura. A audiência incluiu uma conversa privada entre o Papa e Sua Santidade Aram I, seguida da apresentação da delegação armênia da Cilícia, da troca de discursos e presentes e, por fim, de um momento de oração conjunta na Capela Urbano VIII.
1: Diante da propagação de abusos e violência, o apelo do Papa Leão XIV para que se considere a paz um bem árduo, mas possível, inspira concretamente a conduta cotidiana e os seus contínuos apelos para que as armas se calem e sejam restabelecidas em toda a parte. As razões da justiça e do diálogo suscitam esperança, tranquilizando aqueles que estão afligidos pela superficialidade com que a guerra é hoje ameaçada e por vezes travada com consequências trágicas e custos humanos inaceitáveis. Assim escreve, numa mensagem ao Papa, no primeiro aniversário do início do seu pontificado, o Presidente da República Italiana, Sergio Mattarella, que, em nome do povo italiano, formula os mais fervorosos votos por esta feliz ocasião. No texto destaca-se que a invocação da paz do sucessor de Pedro, número 266, proferida no seu primeiro discurso público, continua a ressoar em todo o mundo, tocando as mentes e os corações de todos, inclusive daqueles que parecem ofuscados pelo egoísmo e pela vaidade. O chefe de Estado recorda, em particular, a recente viagem apostólica do Pontífice em África, uma significativa demonstração de proximidade pastoral, que transmitiu mensagens claras aos jovens e líderes dessas terras maravilhosas sobre a importância da convivência cooperativa e orientada para o desenvolvimento, sobre a necessidade de investir na educação e na formação e também sobre o compromisso de cada indivíduo com o bem da comunidade e o respeito pelo outro. Na prática, o fermento de uma escolha estratégica pela paz e pela proteção intransigente da dignidade humana. Ouvir os seus incessantes apelos nos leva a continuar a ter confiança de que as gerações atuais podem enfrentar os temíveis desafios dos nossos tempos, concluiu Mattarella, agradecendo Leão XIV pelas atenciosas demonstrações de proximidade ao povo italiano. O presidente da Comissão da União Africana exprimiu nesta segunda-feira, dia 18 de maio, profunda preocupação com os surtos de ébola declarados na República Democrática do Congo e Uganda, entretanto também confirmado no Sudão do Sul, temendo que haja uma propagação regional. Mahmoud Ali Yusuf elogiou os governos da RDC e do Uganda, assim como as autoridades de saúde nacionais e os profissionais da linha de frente, pela sua resposta rápida e pelos esforços contínuos para conter os surtos sob circunstâncias difíceis. Saúdo também as medidas de preparação que estão a ser adotadas pelos países vizinhos, particularmente o Sudão do Sul, referiu o representante da União Africana, antes de ter sido declarado um caso no país. A África já superou grandes desafios de saúde pública antes e através da unidade, coordenação e ação coletiva. Superaremos este também, recordou. Por outro lado, declaro que a organização apoia totalmente a liderança do seu Centro de Controlo e Prevenção de Doenças de África, África CDC, na coordenação de uma resposta continental em estreita colaboração com os Estados-membros, a Organização Mundial da Saúde, parceiros humanitários, doadores e todas as partes interessadas relevantes. Apelamos a todos os Estados-membros e parceiros para que intensifiquem o apoio aos esforços de preparação, vigilância e resposta rápida nos países afetados e em risco, reforçou. O surto de ébola na República Democrática do Congo e em Uganda preocupa o UNICEF depois que a Organização Mundial de Saúde declarou a situação como emergência de saúde pública de importância internacional. O UNICEF alertou para os graves riscos para as crianças e comunidades vulneráveis da região. Para ampliar os esforços na proteção de crianças e famílias nos dois países contra o surto da doença, a instituição onusina ofereceu ajuda humanitária. O UNICEF mobilizou cerca de 50 toneladas de produtos de higiene pessoal, sabão e desinfetantes, equipamentos de proteção individual, pastilhas de purificação de água e reservatórios de água em Bunia, no Congo. Também foi encaminhada uma equipe multidisciplinar de resposta rápida de emergência com o objetivo de oferecer assistência técnica para famílias no apoio das atividades sobre alerta dos riscos da doença e transmissão do ébola na tentativa de diminuição do contágio. Mais de 2 mil agentes comunitários de saúde já estão em operação, mas ainda são necessários mais recursos para garantir uma cobertura eficaz, especialmente nas áreas de difícil acesso. O UNICEF ativou o mais alto nível de classificação de emergência, nível 3, com o objetivo de ampliar os esforços nas áreas afetadas e nas áreas de risco. A ativação permitirá a distribuição imediata de recursos, o envio de acelerado de profissionais de emergência, procedimentos operacionais simplificados e uma melhor coordenação entre os níveis regionais e a sede central, a fim de apoiar as crianças e as famílias afetadas pelo surto. O UNICEF trabalha em colaboração com parceiros, incluindo a OMS e a África CDC, em apoio às respostas lideradas pelos governos. O surto de ébola coloca as crianças em risco não apenas por causa do vírus, mas também pela interrupção dos sistemas de saúde, nutrição, educação e proteção. O UNICEF pede acesso imediato, seguro e contínuo às comunidades afetadas, especialmente no leste da RDC, para que se possa alcançar as crianças e famílias vulneráveis. A instabilidade de segurança, as contínuas restrições de acesso e a elevada mobilidade populacional estão a aumentar o risco de rápida disseminação do vírus nas áreas afetadas e vizinhas. As crianças são particularmente vulneráveis às consequências dos surtos de ébola, incluindo a interrupção de serviços essenciais, a perda dos pais e cuidadores, o sofrimento psicossocial e o aumento dos riscos à segurança. Pelo aumento rápido, o UNICEF ressaltou a urgência de apoiar os governos na implementação de medidas urgentes de contenção ao surto, envolvendo as comunidades e garantindo ao mesmo tempo a coordenação entre os países. Esta versão do vírus ébola, a cepa Bundibugyo, é menos disseminada do que a cepa Zaire. No momento, não existem vacinas ou tratamentos aprovados. Acredita-se que a propagação desta variante específica do vírus ébola tenha começado no final de abril.

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Num contexto marcado pelo aumento das vulnerabilidades sociais, pela migração forçada e pelas tensões chamadas xenófobas na África do Sul, jovens católicos foram chamados a assumir um papel ativo na prevenção do tráfico humano. Foi durante um encontro nacional promovido pela rede Talita Kum em Pretória, realizado de 11 a 15 de maio no Centro de Retiro e Conferências Padre Pio, em Pretória. O encontro reuniu 39 participantes, entre os quais jovens embaixadores de Talita Kum, sacerdotes e religiosas que acompanham pastoralmente a juventude em várias dioceses da África do Sul. Durante 5 dias, os participantes viveram momentos de reflexão, oração, formação prática e partilha de experiências, aprofundando o conhecimento sobre as diferentes formas de tráfico humano e os mecanismos de prevenção e acompanhamento das vítimas. A iniciativa foi organizada pela Talita Kum South Africa em parceria com o Gabinete para Migrantes, Refugiados e Tráfico Humano da Conferência dos Bispos Católicos da África Austral, SACBC, e com a Conferência dos Religiosos e Religiosas da África Austral. Contou-se ainda com o apoio de Talita Kum Internacional. Em entrevista à Vatican News, a irmã Neide Lamperti, coordenadora do Departamento de Migrantes, Refugiados e Tráfico Humano da SACBC, frisou que a colaboração entre as várias instituições nasce precisamente da consciência de que sozinhos não somos nada. Segundo a religiosa scalabriniana, a parceria fortalece o trabalho já desenvolvido nas dioceses e permite dar uma resposta mais eficaz perante este fenómeno que atinge particularmente o jovem. Este é o tema da rubrica África Global de hoje, da autoria da nossa correspondente Sheila Pires.

0: Irmã Neide Lamperti, coordenadora do Departamento de Migrantes, Refugiados e Tráfico Humano da Southern Africa Catholic Bishops Conference.
1: Irmã Neide, é sempre um prazer em conversar com ela aqui na Vatican News. Portanto, a irmã já vem fazendo esses seminários sobre tráfico humano já há quase 3 anos aqui na conferência, mas desta vez é um seminário especialmente para jovens, embaixadores jovens da rede Talita Kum. Então, esta é uma parceria entre Talita Kum, assim como o seu departamento, que tem a ver com migrantes, refugiados e tráfico humano, e também com a liderança de líderes religiosos da África Austral. Nos fala sobre esta parceria, como é que surgiu esta ideia?
0: É sempre uma alegria poder participar dessas conversas. Essa parceria é simplesmente porque sozinhos nós não somos nada. E o Gabinete de Migrantes e Refugiados da SACBC, como somos encarregados do Departamento do Tráfico Humano, nada melhor do que trabalhar também com a Talita Kum, a rede internacional, e a Vida Consagrada. Eu também faço parte da rede Talita Kum, isso também estreita mais as relações, e porque também é uma forma de reforçar o trabalho que já temos feito nas dioceses. Trabalhar com os jovens que fazem parte também da rede Talita Kum é bom porque eles já recebendo essa formação, eles são empoderados nessa missão e vocacionados para isso, e eles mesmo vão atuar da forma mais correta junto aos próprios jovens, que são os mais vulneráveis, podem ser vítimas do tráfico humano. Então, essa parceria surgiu porque a SACBC tem essa missão, Talita Kum tem essa missão, e a vida consagrada também é chamada a trabalhar nessa questão do tráfico. E essa parceria está dando certo. Já temos organizado diversos encontros com vida consagrada, especialmente com líderes, com jovens. E nós pensamos também que a presença da rede Talita Kum nas dioceses, onde nós trabalhamos, que nós sempre convidamos e trabalhamos juntos, vem reforçar esta ação de combate, de prevenção das vítimas, de prevenção do tráfico humano e também o acompanhamento às vítimas do tráfico. E muitas dioceses onde já visitamos, na África do Sul, Eswatini, na próxima semana em Botsuana, a rede Talita Kum sempre é convidada, para além de ajudar na formação do tráfico humano com as lideranças. Nós temos encontros com a vida consagrada, mais especificamente dando a conhecer e envolvendo a vida consagrada nessa missão de prevenção do tráfico. Visitamos as escolas, trabalhamos com professores, trabalhamos com alunos, porque eles precisam saber deste mal que afeta tantos jovens e que muitas vezes não se dão conta das propostas que recebem, de como eles podem, ser vítimas fáceis do tráfico humano.
1: Então, vamos falar sobre o papel do jovem como embaixador da rede Talita Kum aqui na África do Sul, um país que está vivendo dias de xenofobia, de protestos contra migrantes e refugiados e outras pessoas que possam estar aqui por várias razões. Eu estava abocado a escutar durante uma das sessões que muitas vezes a pessoa pode dizer que é imigrante, mas pode não ser que é um imigrante, pode ter sido traficado para a África do Sul e pode ter chegado aqui por outras razões. E estamos também a falar sobre o impacto desses protestos em pessoas vulneráveis, nesse caso, aqueles que são traficados, que são obrigados a estar neste país contra a sua vontade. Qual é o papel do jovem embaixador da Talita Kum no meio de tudo isto?
0: É o jovem que evangeliza jovem, é o jovem que chega mais fácil no jovem, nos próprios colegas, colegas da escola, colegas da universidade, colegas do bairro, amigos. E quando o jovem fala com o seu próprio colega, é diferente e parece que a mensagem chega muito mais fácil nesses jovens. E eles também podem identificar dentro dos próprios amigos, nos próprios grupos sociais, grupos comunitários, jovens colegas que podem ser vítimas do tráfico, podem ser vítimas dessas violências xenófobas. Muitos deles, e muitos mesmo, não têm documentos. E eles, esses próprios jovens embaixadores, eles conseguem identificar essas situações e fazer os encaminhamentos devidos, com os departamentos corretos, encaminhando para a obtenção de documentação, ao menos a tentativa de conseguir, ajudar o jovem, os amigos, os colegas a não caírem nessas armadilhas, se protegerem diante desses ataques de xenofobia, de afrofobia, de tantas outras fobias que há na nossa sociedade. E eu penso que a missão do jovem é mesmo de evangelizar, de ser uma presença junto aos demais jovens. E quando falam a mesma língua, conseguem, nos próprios meios de comunicação, nos grupos que eles estão inseridos, eles podem fazer esta advocacia junto com os próprios colegas e preveni-los quanto ao tráfico. E esses jovens embaixadores também, eles têm o conhecimento das leis de proteção, como eles devem fazer esses encaminhamentos. E nesses dias de formação, eles receberam essas instruções, assim como já tiveram outras formações a nível das dioceses, essa é mais intensiva, com especialistas nesta área, e eles receberam, então, esses mecanismos de proteção, de prevenção e de encaminhamento das vítimas do tráfico.
1: Irmã Neide, muito obrigada pelo seu tempo. Não sei se tem algo a acrescentar em relação a este seminário.
0: Só dizer que foram 5 dias muito bem aproveitados, de integração, de conhecimento. Deu para perceber os jovens muito ativos e preocupados com essa realidade e muito preocupados também com a própria vida, cuidando não só de si, mas como é que eles vão cuidar dos outros. No último dia, tiveram também a oportunidade de elaborar planos de ação. E junto a esses jovens embaixadores, há também a vida religiosa jovem. São vida consagrada, padres e irmãs, jovens que estão acompanhando grupos de jovens e por isso também facilita a formação e a continuidade dessa formação que terão depois nas dioceses e paróquias. E muito obrigada também por esta nossa conversa.

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1: Olá, amigos de todo o Brasil e demais países lusófonos, está no ar o programa em língua portuguesa da Rádio Vaticano Vatican News desta terça-feira, 19 de maio. Traremos para você que está sintonizado conosco as últimas notícias sobre as atividades do Papa, da Santa Sé e da Igreja no Mundo. Nos estúdios, Raimundo Lima. A assessoria técnica de hoje é de Bruno Orti. E passamos ao pensamento bíblico que escolhemos para você. Aliás, nós cremos que, pela graça do Senhor Jesus Cristo, seremos salvos do mesmo modo que eles. Do livro dos Atos dos Apóstolos, capítulo 15, versículo 11. E vamos aos destaques do nosso programa de hoje. Presidente da Itália, Mattarella, ao Papa Leão XIV, seus apelos pela paz tocam os corações ofuscados pelo egoísmo. Santo Padre responde a um jovem inquieto: o tempo é um mestre e cura as feridas. Nerses, grande pioneiro do ecumenismo do Oriente Cristão. Cardeal Avelin: o Papa na França para dar à Europa um impulso na construção da paz. Entre algoritmos e pessoas, como preservar a comunicação humana. Universidades católicas da América Latina se pronunciam pela paz. E ainda, a União Europeia deve ser um esforço criativo pela paz ameaçada por novos conflitos, diz o cardeal Parolin ao receber o Prêmio Ordem Europeia do Mérito. Essas e outras notícias a partir de agora. O programa em língua portuguesa da Rádio Vaticano Vatican News desta terça-feira está apenas começando. O presidente italiano Sergio Mattarella ao Papa Leão XIV. Seus apelos pela paz tocam os corações ofuscados pelo egoísmo. Vamos ouvir com a colega Mariângela Jaguraba.
2: Diante da propagação de abusos e violência, o apelo de Leão XIV para que se considere a paz um bem árduo o mais possível inspira concretamente a conduta cotidiana. E seus contínuos apelos para que as armas se calem e sejam restabelecidas em toda a parte as razões da justiça e do diálogo suscitam esperança, tranquilizando aqueles que estão afligidos pela superficialidade com que a guerra é hoje travada, com consequências trágicas e custos humanos inaceitáveis. Assim escreve numa mensagem ao Papa no primeiro aniversário do início de pontificado o presidente da República Italiana, Sergio Mattarella, que em nome do povo italiano formula os mais fervorosos votos por esta feliz ocasião. No texto, destaca-se que a invocação da paz do sucessor de Pedro, de número 266, proferida em seu primeiro discurso público, continua ressoando em todo o mundo, tocando as mentes e os corações de todos, inclusive daqueles que parecem ofuscados pelo egoísmo e pela vaidade. O chefe de Estado recorda, em particular, a recente viagem apostólica do pontífice à África, uma significativa demonstração de proximidade pastoral que transmitiu mensagens claras aos jovens e líderes dessas terras maravilhosas sobre a importância da convivência cooperativa e orientada para o desenvolvimento, sobre a necessidade de investir na educação e na formação e também sobre o compromisso de cada indivíduo com o bem da comunidade e o respeito pelo outro. Na prática, o fermento de uma escolha estratégica pela paz e pela proteção intransigente da dignidade humana. Ouvir os seus incessantes apelos nos leva a continuar tendo confiança de que as gerações atuais podem enfrentar os temíveis desafios dos nossos tempos, conclui Mattarella, agradecendo a Leão XIV pelas atenciosas demonstrações de proximidade ao povo italiano. Não se apresse em compreender tudo de uma vez. O tempo é um mestre paciente e cura as feridas. A oração diária, mesmo que simples e breve, a escuta da palavra de Deus, a celebração dos sacramentos e o convívio com pessoas sábias ajudarão você a reconhecer quais relações valorizar e fazer crescer.

ser e quais cultivar sem julgamento. Este foi o conselho de Leão 14 a Pietro, um jovem estudante de Rédio Calábria. Numa carta publicada na revista Piazza San Pietro, da Basílica Vaticana, dirigida pelo franciscano conventual Enzo Fortunato, ele confidenciou ao pontífice que sentia muita inquietação e confusão interior, especialmente no que diz respeito às relações e aos laços construídos ao longo do tempo. Tenho medo, escreve Pietro na edição de maio, de perder todas as amizades que conquistei nesta fase da minha vida, não só na escola, mas também na paróquia e no meu dia a dia. O Papa tranquiliza o jovem lembrando-o: você é amado por Jesus, não de forma abstrata, mas pessoalmente, exatamente como você é hoje, com suas perguntas e seus sonhos, com seus medos e seus desejos. Esse amor o precede e sempre o acompanhará. Não depende das escolhas que você irá fazer ou dos caminhos que você percorrerá, acrescenta o bispo de Roma, recordando que Jesus conhece bem a experiência da amizade. Ele chamou seus discípulos de amigos, compartilhou o pão e a caminhada com eles. Foi amigo de Lázaro, Marta e Maria. Ele viveu laços verdadeiros e autênticos, até mesmo ao ponto de viver a luta da separação e da traição. Por isso, continua o Papa, Jesus seria o primeiro a compreender o seu medo de perder as amizades que marcaram estes anos. Para você, nem tudo permanecerá igual, mas o que foi autêntico não se perde. Aliás, o verdadeiro amor não se dissolve e permanece para sempre, amadurecendo mesmo quando muda de forma. Na carta, Pietro confidencia que sonha em caminhar com alguém na estrada do amor de Cristo, mas, continua ele, as minhas certezas relacionais estão vacilando. Temo não conseguir sequer discernir quais são os laços autênticos que valem a pena preservar e nutrir e quais são os menos sinceros dos quais posso prescindir. Santo Padre, conclui a carta, por tudo isto e pelo meu futuro imediato, peço-lhe que interceda por mim, para que eu possa compreender como conviver com este sentimento de inquietação e nostalgia que me acompanha e ser capaz de seguir serenamente o meu caminho, fazendo sempre a vontade de Deus. Em sua resposta, o Papa tranquiliza o jovem destacando como seu sonho de uma família fundada no amor de Cristo é também um dom precioso para a Igreja. Proteja-o com confiança. O Senhor não decepciona os desejos que ele mesmo acendeu no coração. Asseguro-lhe minhas orações. Peço para você a graça da paz interior, da confiança e de uma visão clara de sua vida. Confio a Maria, conclui Leão 14, que ainda jovem aprendeu a confiar, apesar de guardar no coração perguntas maiores do que ela.

0: Nerses, grande pioneiro do ecumenismo do Oriente Cristão. Os detalhes com o colega Silvonei José.
1: Uma grande alma e uma mente versátil e prolífica. Por essa razão, particularmente pelo tom inspirado e pacífico de seus escritos, seus contemporâneos o apelidaram de o Gracioso, que significa cheio de graça. Nesta segunda-feira, dia 18 de maio, o Papa Leão XIV anunciou a inclusão de São Nerses no Martirológio Romano, uma das figuras mais antigas e ilustres da Igreja Armênia, durante uma audiência com Sua Santidade, Arão I, Catolicós da Igreja Apostólica Armênia, Sé da Cilícia. A grandeza da personalidade desse místico e teólogo do Oriente Cristão, mas também poeta e compositor, falecido em 1173, foi reconhecido até mesmo na ONU, quando a Unesco, em 2023, o incluiu no calendário de aniversários de personalidades famosas e eventos importantes daquele ano, por ocasião dos 850 anos da sua morte. Tornou-se catolicós em 1166 e até a sua morte, com o nome de Nerses IV, e conforme lembrado por Leão XIV, sua ação o identifica como pioneiro no diálogo entre as igrejas cristãs, com uma capacidade de abertura ecumênica indissociável de uma profunda humanidade e sensibilidade para a questão da paz, apesar das controvérsias de sua época, o que o tornou, com o tempo, também um exemplo de diplomacia na resolução de conflitos religiosos e étnicos. Em 2023, entre o final de novembro e início de dezembro, São Nerses foi o tema central de um congresso internacional no Vaticano, promovido pelo Pontifício Instituto Oriental. Ao apresentar o evento, um dos organizadores, Marco Baes, destacou aspectos que podem suscitar analogias com dois grandes santos ocidentais, Francisco de Assis e Bernardo de Chiaravalle. Ele unia, argumentava Baes, humildade e dedicação aos pobres, mantidas mesmo depois de chegar ao vértice de sua igreja, junto com uma sobriedade de análise teológica e uma grande capacidade de liderança política de sua igreja, semelhantes às dos famoso monge francês, seu quase contemporâneo. Em setembro de 2023, os Correios do Vaticano também emitiram um selo comemorativo para lembrar um autor espiritual original, profundamente versado no conhecimento da doutrina de sua igreja, com total dedicação à paixão de Cristo. Uma grande alegria para a igreja, para a França, para os católicos franceses e um incentivo para uma igreja empenhada em enfrentar inúmeros desafios, destinados, em alguns casos, a virar a página em relação a momentos difíceis, em outros, a acompanhar os primeiros sinais de uma renovação, evidentes no aumento do número de catecúmenos e no crescente interesse pelas peregrinações. É assim que o arcebispo de Marselha e presidente da Conferência Episcopal da França acolhe a confirmação por parte da Santa Sé da viagem apostólica do Papa Leão XIV à França, de 25 a 28 de setembro. Em peregrinação a Lourdes, com sua diocese de Marselha, o cardeal Jean-Marc Avelin destaca a importância da viagem papal.
2: Ben, j'accueille cette annonce avec grande joie. Avec grande joie, nous l'espérions, nous l'attendions. Comme j'ai eu l'occasion déjà de le dire dès sa nomination et
1: recebo esse anúncio com grande alegria. Esperávamos por isso, ansiávamos por isso, como já tive oportunidade de dizer. Desde a sua nomeação, trocamos opiniões sobre a conveniência de uma visita à França. Pude constatar o quanto ele próprio estava ligado a esse projeto. Não perdeu nenhuma oportunidade de enviar pequenas mensagens de encorajamento aos sacerdotes ou por ocasião de eventos especiais. Creio poder afirmar, depois de ter trabalhado várias vezes com ele neste tema, que existe realmente um interesse e um apego pelo nosso país, pelo que ele representa, pela sua história, pela forma como exerceu a sua influência também na Igreja, em todo o mundo, através de esplêndidas figuras de santidade. Ao mesmo tempo, há os desafios que a Igreja na França deve enfrentar hoje, desafios que são comuns também a outros países, naturalmente, mas com algumas peculiaridades. Considero que seja uma excelente notícia, não apenas para a Igreja que está na França, mas também para o nosso país. Mas o que os católicos na França esperam de uma visita do Papa Leão XIV?
2: Oui, je crois que les catholiques attendent une visite du pape. Déjà, ils étaient venus en nombre à Marseille aussi, et il y a eu la venue en Corse que vous évoquiez tout à l'heure, et puis Monaco. Oui, bien sûr, parce que l'Église de France, elle vit des choses très contrastées, à la fois des choses...
1: Os católicos aguardam a visita do Papa. Eles se reuniram em grande número em Marselha, na Córcega e também em Mônaco, porque a Igreja da França está vivendo realidades muito contrastantes e, ao mesmo tempo, muito belas, com um número crescente de jovens que descobrem Cristo e pedem à Igreja o batismo ou a crisma. Neste momento, encontro-me em Lourdes, com 1.500 peregrinos da Diocese de Marselha, e entre eles há muitos jovens, jovens adultos que descobriram Cristo e para os quais esta é a primeira peregrinação. Fico pessoalmente impressionado ao ver essas coisas extraordinárias que exigem que a Igreja da França se organize bem para poder enfrentar o desafio. O Concílio Provincial de Île-de-France, ao qual espero que o Papa possa se dirigir, faz parte das iniciativas que estamos tentando empreender justamente para enfrentar esse desafio. Trata-se de uma questão de formação e de acompanhamento. Entre esses aspectos muito positivos, nota-se também o renascimento das peregrinações e a importância que os santuários marianos de nosso país assumiram. E há também aspectos mais delicados. Vejo, por exemplo, destaca ainda o arcebispo, comunidades com uma população bastante idosa nas zonas rurais. A Igreja da França também enfrenta essa situação. Passamos também pela crise dos abusos, inclusive os sexuais, na Igreja. Superamos essa fase, mas ela ainda não terminou. Há muito trabalho a ser feito, muito respeito a ser demonstrado. O Papa está bem ciente de tudo isso. Ele vem, portanto, para nos ouvir, para nos encorajar e também para nos dar um roteiro para que possamos continuar nossa missão em comunhão com a Igreja Universal. Tudo isso é muito importante e acho que 4 meses daqui até o final de setembro não são demais para nos prepararmos para esta visita.
2: La fin septembre pour nous préparer à cette visite.

0: entre algoritmos e pessoas, como preservar a comunicação humana. Em um contexto marcado pelo avanço acelerado da inteligência artificial e a crescente presença na vida cotidiana, a mensagem do Papa Leão XIV para o Dia Mundial das Comunicações Sociais de 2026, que celebramos no domingo 17 de maio, solenidade da Ascensão do Senhor, ressoa com especial força no âmbito educacional. Sob o lema Preservar Vozes e Rostos Humanos, o pontífice convida a não perder de vista a centralidade da pessoa diante de uma tecnologia cada vez mais poderosa e onipresente. Para o irmão Jorge Sierra, delegado da Pastoral La Salle na Espanha e Portugal, as palavras do Papa respondem de forma muito adequada a uma necessidade urgente do nosso tempo. Cuidar do que nos torna verdadeiramente pessoas e não nos deixarmos levar por uma tendência que desumaniza, pois coloca a tecnologia no centro, tão aparente, mas desprovida de alma, afirma em entrevista à Rádio Vaticano Vatican News. Professor de ciências e dedicado anos à pastoral juvenil, o religioso reconhece que a inteligência artificial já faz parte do universo cotidiano dos jovens, que são nativos tanto do mundo digital quanto do uso da inteligência artificial. Leão XIV adverte a mensagem que o grande desafio atual não é meramente tecnológico, mas profundamente antropológico. Segundo o irmão Sierra, essa reflexão vai ao cerne da questão. Evitar tanto a rejeição indiscriminada da tecnologia quanto uma aceitação acrítica que acabe desumanizando as relações. A inteligência artificial pode ser o que é repetitivo, mas o acompanhamento, a relação próxima e o anúncio do Evangelho não podem ser substituídos por nenhum algoritmo. O religioso ressalta que a educação cristã deve reforçar precisamente aquilo que a tecnologia não pode replicar: a proximidade humana, a escuta, o discernimento e a experiência da fé vivida em comunidade. Talvez nossas forças devam se concentrar mais na relação pessoal para ajudar a relação pessoal com Jesus. A inteligência artificial será sempre o meio, nunca um fim. Nas escolas de La Salle, a irrupção da inteligência artificial já está transformando as dinâmicas educacionais. Longe de optar pela proibição, o Instituto busca acompanhar alunos e professores em uso crítico e responsável dessas ferramentas. Sabemos que os alunos a utilizam. Não se trata de proibi-la, mas de educar para saber utilizá-la, explica Sierra. Isso implica também rever os métodos pedagógicos tradicionais. Atividades que antes avaliavam a capacidade de resumir ou compilar informações perdem sentido em um contexto em que a IA pode realizá-las automaticamente. O desafio, aponta ele, passa agora por fomentar a compreensão, a assimilação e a aplicação criativa dos conhecimentos. A escola e a sociedade estão tendo que se adaptar a uma mudança de época que nos pegou um pouco de surpresa. Na solenidade da Ascensão do Senhor e Dia Internacional da Educação Católica, a Organização de Universidades Católicas da América Latina e do Caribe, ou DUCAL, tornou pública a declaração Universidades pela Paz, um pronunciamento coletivo que reafirma o compromisso de mais de 100 instituições universitárias do continente com a construção de uma cultura de paz, justiça e fraternidade. O documento surge em um contexto global marcado por polarizações, discursos de ódio e pela fragmentação do tecido humano. Diante desse cenário, as universidades congregadas na ODUCAL se declaram chamadas a ser, nas palavras da própria declaração, verdadeiras casas comuns de paz, espaços de encontro entre culturas, saberes e tradições. A declaração acolhe com gratidão a palavra inaugural do Papa Leão XIV ao mundo: a paz esteja convosco, e expressa a vontade das universidades católicas latino-americanas e caribenhas de trabalhar junto ao Santo Padre por uma paz que o documento descreve como desarmada e desarmante, humilde e perseverante. Para o presidente da ODUCAL e reitor da PUC-Rio, padre Anderson Pedroso, jesuíta, a declaração deseja ser um meio de mobilizar as melhores energias das nossas instituições para fortalecer o chamado do Santo Padre Leão XIV. Entre os compromissos assumidos, a declaração destaca a investigação das causas da violência e da exclusão, a formação de artesãos do diálogo e a promoção de um uso ético e humanizado das tecnologias. Educar para a paz significa formar consciências capazes de justiça, memória, reparação e reconciliação, afirma o texto, fiel ao magistério da Igreja, ao Concílio Vaticano II e ao Pacto Educativo Global, promovido pelo Papa Francisco e por Leão. O lançamento de Universidades pela Paz marca o início de uma campanha mais ampla da ODUCAL, que convocará suas instituições, membros, a organizar ações acadêmicas, como seminários, conferências e mesas de diálogo e pastorais em torno do chamado pela paz. A Organização de Universidades Católicas da América Latina e do Caribe reúne mais de 100 universidades e instituições de educação superior católicas na região, promovendo a cooperação acadêmica, a identidade institucional e o compromisso social da educação católica no continente.
1: Em um mundo que assiste ao recrudescimento dos conflitos, com a paz ameaçada em várias frentes e ferida também no velho continente pela guerra na Ucrânia, a União Europeia deve tornar-se intérprete daquele esforço criativo de harmonia indicado por um dos pais fundadores, Robert Schuman, para quem está em andamento o processo de beatificação. Foi o que afirmou o cardeal secretário de Estado Pietro Parolin ao discursar na cerimônia de entrega da Ordem Europeia do Mérito, realizada esta terça-feira, 19 de maio, por ocasião da sessão plenária do Parlamento Europeu reunido em Estrasburgo. O reconhecimento, o primeiro desse tipo concedido por uma instituição da União Europeia, premia personalidades que contribuíram de forma significativa para a integração e a unidade do continente. O purpurado, ao transmitir à plenária a saudação do Papa Leão XIV, destacou que a harmonia entre os povos continua sendo uma promessa fundamental da União Europeia e um claro compromisso internacional da Santa Sé, conforme reiterado várias vezes pelo próprio pontífice. Na base dessa convivência civil, acrescentou, encontram-se valores que têm suas raízes na história cristã europeia e dos quais os pais fundadores se tornaram testemunhas eloquentes. Entre eles está, em primeiro lugar, a afirmação da dignidade humana, que é inviolável e deve ser sempre protegida em todas as fases da vida. O cardeal secretário de Estado concluiu sua intervenção renovando a disponibilidade da Santa Sé para colaborar com as instituições europeias a fim de serem juntos artífices da paz. Entre os 20 agraciados com o prêmio figuram, além de Parolin, também Angela Merkel, ex-chanceler da Alemanha, Lech Wałęsa, ex-presidente da Polônia, e Aníbal Cavaco Silva, que ocupou os cargos de presidente da República e primeiro-ministro de Portugal. O prêmio, conforme consta no site da União Europeia, foi instituído por ocasião do 70º aniversário da Declaração Schuman, que propunha a criação da Comunidade Europeia do Carvão e do Aço, primeiro núcleo do processo de integração que conduziu à atual União Europeia.

E assim, amigo ouvinte, chegamos ao final do nosso programa de hoje. Como sempre, agradecendo pelo carinho da sintonia, prometemos estar de volta amanhã neste mesmo horário, se Deus quiser. Você, como sempre, o nosso forte abraço e até lá!

0: Laudetur Jesus Christus.
1: Sintonizam Rádio Vaticano a transmitir o seu programa em língua portuguesa para os ouvintes que nos escutam no continente africano e pelo mundo fora. Ao receber na manhã de ontem, segunda-feira, dia 18 de maio, Sua Santidade Aram I, Catolicós da Igreja Arménia da Cilícia, o Papa Leão XIV recordou a longa história da relação ecumênica com a sede Roma e espera que se fortaleça o caminho rumo à unidade. O presidente da Comissão da União Africana expressou também nesta segunda-feira, dia 18 de maio, profunda preocupação com os surtos de ébola declarados na República Democrática do Congo e Uganda, entretanto também confirmado no Sudão do Sul, temendo que haja uma propagação regional. Eu sou Filomeno Lopes. Ao receber na manhã desta segunda-feira, dia 18 de maio, Sua Santidade Aram I, Catolicós da Igreja Armênia da Cilícia, o Papa Leão XIV recordou a longa história da relação ecumênica com a sede Roma e espera que se fortaleça o caminho rumo à unidade. Pormenores com a colega Mariângela Jaguraba.
2: O Catolicato da Cilícia está sediado em Antelias, no Líbano. Que a graça e a paz da parte de Deus nosso Pai e do Senhor Jesus Cristo estejam convosco. Com esta saudação do apóstolo Paulo, da carta aos Efésios, Leão XIV deu as boas-vindas a Aram I e aos membros de sua delegação em visita a Roma. A São Paulo, o apóstolo por excelência da comunhão entre as igrejas, confio a peregrinação de vocês a Roma, disse o Santo Padre no início de seu discurso. A seguir, Leão XIV recordou São Nerses, o Gracioso, catolicós da Cilícia, considerado o pioneiro do ecumenismo e cuja recente inclusão no martirológio romano é mais um exemplo do ecumenismo dos santos que já une as nossas igrejas. De acordo com o Papa, o Catolicato da Santa Sé da Cilícia caracteriza-se pela sua vocação ecumênica, particularmente no que diz respeito à Igreja de Roma. Esta relação especial entre as nossas igrejas, que foi particularmente intensa na Idade Média, sofreu novos desdobramentos no século XX, especialmente depois do Concílio Vaticano II, sublinhou Leão XIV. A seguir, o pontífice recordou que o Catolicós Corém I foi o primeiro primaz de uma igreja ortodoxa oriental a visitar Roma após o concílio, em maio de 1967, e disse que Sua Santidade Aram I distingue-se pelo seu zelo incansável, tanto no âmbito local, como um dos fundadores do Conselho de Igrejas do Oriente Médio, quanto no âmbito internacional, no Conselho Mundial de Igrejas, onde ocupou posições de destaque. O Papa Leão disse ser profundamente grato por seus esforços em fomentar relações com a Igreja Católica e por sua proximidade à Igreja de Roma, que ele visitou pela primeira vez como catolicós durante a Semana de Oração pela Unidade dos Cristãos em 1997 e que honrou com sua presença em numerosas ocasiões desde então. Agradeço-lhe em particular pelo seu compromisso pessoal na promoção do diálogo teológico entre as nossas igrejas, que teve início em 2003 no âmbito da Comissão Internacional Conjunta para o Diálogo Teológico entre a Igreja Católica e as Igrejas Ortodoxas Orientais. De acordo com o Papa, este diálogo, que conta com a valiosa contribuição dos delegados armênios, já publicou 3 importantes documentos sobre a natureza e a missão da Igreja, sobre a comunhão na Igreja primitiva e sobre os sacramentos. Espero sinceramente que, apesar das recentes dificuldades, este diálogo continue com renovado vigor, pois não pode haver restabelecimento da comunhão entre as nossas igrejas sem unidade na fé, disse ainda o Santo Padre. A seguir, Leão XIV recordou sua viagem ao Líbano, visitado pelo pontífice em dezembro passado.
3: This land of Lebanon, so dear to my heart,
2: Esta terra do Líbano, tão querida para mim, que há muito demonstra ao mundo inteiro que é possível que as pessoas de diferentes culturas e religiões vivam juntas como uma só nação, continua enfrentando difíceis provações. No momento em que a unidade e a integridade de seu país estão mais uma vez ameaçadas, as nossas igrejas são chamadas a fortalecer os laços fraternos que unem os cristãos, não só entre si, mas também aos seus irmãos e irmãs de outras comunidades na sua pátria comum. O Papa assegurou a Aram I suas orações e a profunda preocupação que tem pelos libaneses e pelas igrejas do Oriente Médio, às quais o Catolicós da Cilícia dos Armênios dedicará uma conferência durante sua estada em Roma. Recordando a solenidade de Pentecostes, celebrada no próximo domingo, 24 de maio, Leão XIV pediu ao Espírito Santo, doador da vida, que conceda o dom da unidade e da paz duradoura. A audiência incluiu uma conversa privada entre o Papa e Sua Santidade Aram I, seguida da apresentação da delegação armênia da Cilícia, da troca de discursos e presentes e, por fim, de um momento de oração conjunta na Capela Urbano VIII.
1: Diante da propagação de abusos e violência, o apelo do Papa Leão XIV para que se considere a paz um bem árduo, mas possível, inspira concretamente a conduta cotidiana e os seus contínuos apelos para que as armas se calem e sejam restabelecidas em toda a parte. As razões da justiça e do diálogo suscitam esperança, tranquilizando aqueles que estão afligidos pela superficialidade com que a guerra é hoje ameaçada e por vezes travada com consequências trágicas e custos humanos inaceitáveis. Assim escreve, numa mensagem ao Papa, no primeiro aniversário do início do seu pontificado, o presidente da República Italiana, Sergio Mattarella, que, em nome do povo italiano, formula os mais fervorosos votos por esta feliz ocasião. No texto destaca-se que a invocação da paz do sucessor de Pedro, número 266, proferida no seu primeiro discurso público, continua a ressoar em todo o mundo, tocando as mentes e os corações de todos, inclusive daqueles que parecem ofuscados pelo egoísmo e pela vaidade. O chefe de Estado recorda, em particular, a recente viagem apostólica do Pontífice em África, uma significativa demonstração de proximidade pastoral, que transmitiu mensagens claras aos jovens e líderes dessas terras maravilhosas sobre a importância da convivência cooperativa e orientada para o desenvolvimento, sobre a necessidade de investir na educação e na formação e também sobre o compromisso de cada indivíduo com o bem da comunidade e o respeito pelo outro. Na prática, o fermento de uma escolha estratégica pela paz e pela proteção intransigente da dignidade humana. Ouvir os seus incessantes apelos nos leva a continuar a ter confiança de que as gerações atuais podem enfrentar os temíveis desafios dos nossos tempos, concluiu Mattarella, agradecendo Leão XIV pelas atenciosas demonstrações de proximidade ao povo italiano. O presidente da Comissão da União Africana exprimiu nesta segunda-feira, dia 18 de maio, profunda preocupação com os surtos de ébola declarados na República Democrática do Congo e Uganda, entretanto também confirmado no Sudão do Sul, temendo que haja uma propagação regional. Mahmoud Ali Yusuf elogiou os governos da RDC e do Uganda, assim como as autoridades de saúde nacionais e os profissionais da linha de frente, pela sua resposta rápida e pelos esforços contínuos para conter os surtos sob circunstâncias difíceis. Saúdo também as medidas de preparação que estão a ser adotadas pelos países vizinhos, particularmente o Sudão do Sul, referiu o representante da União Africana, antes de ter sido declarado um caso no país. A África já superou grandes desafios de saúde pública antes e através da unidade, coordenação e ação coletiva. Superaremos este também, recordou. Por outro lado, declaro que a organização apoia totalmente a liderança do seu Centro de Controlo e Prevenção de Doenças de África, África CDC, na coordenação de uma resposta continental em estreita colaboração com os Estados-membros, a Organização Mundial da Saúde, parceiros humanitários, doadores e todas as partes interessadas relevantes. Apelamos a todos os Estados-membros e parceiros para que intensifiquem o apoio aos esforços de preparação, vigilância e resposta rápida nos países afetados e em risco, reforçou. O surto de ébola na República Democrática do Congo e em Uganda preocupa o UNICEF depois que a Organização Mundial de Saúde declarou a situação como emergência de saúde pública de importância internacional. O UNICEF alertou para os graves riscos para as crianças e comunidades vulneráveis da região. Para ampliar os esforços na proteção de crianças e famílias nos dois países contra o surto da doença, a instituição onusina ofereceu ajuda humanitária. O UNICEF mobilizou cerca de 50 toneladas de produtos de higiene pessoal, sabão e desinfetantes, equipamentos de proteção individual, pastilhas de purificação de água e reservatórios de água em Bunia, no Congo. Também foi encaminhada uma equipe multidisciplinar de resposta rápida de emergência com o objetivo de oferecer assistência técnica para famílias no apoio das atividades sobre alerta dos riscos da doença e transmissão do ébola na tentativa de diminuição do contágio. Mais de 2 mil agentes comunitários de saúde já estão em operação, mas ainda são necessários mais recursos para garantir uma cobertura eficaz, especialmente nas áreas de difícil acesso. O UNICEF ativou o mais alto nível de classificação de emergência, nível 3, com o objetivo de ampliar os esforços nas áreas afetadas e nas áreas de risco. A ativação permitirá a distribuição imediata de recursos, o envio de acelerado de profissionais de emergência, procedimentos operacionais simplificados e uma melhor coordenação entre os níveis regionais e a sede central, a fim de apoiar as crianças e as famílias afetadas pelo surto. O UNICEF trabalha em colaboração com parceiros, incluindo a OMS e a África CDC, em apoio às respostas lideradas pelos governos. O surto de ébola coloca as crianças em risco não apenas por causa do vírus, mas também pela interrupção dos sistemas de saúde, nutrição, educação e proteção. O UNICEF pede acesso imediato, seguro e contínuo às comunidades afetadas, especialmente no leste da RDC, para que se possa alcançar as crianças e famílias vulneráveis. A instabilidade de segurança, as contínuas restrições de acesso e a elevada mobilidade populacional estão a aumentar o risco de rápida disseminação do vírus nas áreas afetadas e vizinhas. As crianças são particularmente vulneráveis às consequências dos surtos de ébola, incluindo a interrupção de serviços essenciais, a perda dos pais e cuidadores, o sofrimento psicossocial e o aumento dos riscos à segurança. Pelo aumento rápido, o UNICEF ressaltou a urgência de apoiar os governos na implementação de medidas urgentes de contenção ao surto, envolvendo as comunidades e garantindo ao mesmo tempo a coordenação entre os países. Esta versão do vírus ébola, a cepa Bundibugyo, é menos disseminada do que a cepa Zaire. No momento, não existem vacinas ou tratamentos aprovados. Acredita-se que a propagação desta variante específica do vírus ébola tenha começado no final de abril.

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Num contexto marcado pelo aumento das vulnerabilidades sociais, pela migração forçada e pelas tensões chamadas xenófobas na África do Sul, jovens católicos foram chamados a assumir um papel ativo na prevenção do tráfico humano. Foi durante um encontro nacional promovido pela rede Talita Kum, em Pretória. Realizado de 11 a 15 de maio no Centro de Retiro e Conferências Padre Pio, em Pretória, o encontro reuniu 39 participantes, entre os quais jovens embaixadores de Talita Kum, sacerdotes e religiosas que acompanham pastoralmente a juventude em várias dioceses da África do Sul. Durante 5 dias, os participantes viveram momentos de reflexão, oração, formação prática e partilha de experiências, aprofundando o conhecimento sobre as diferentes formas de tráfico humano e os mecanismos de prevenção e acompanhamento das vítimas. A iniciativa foi organizada pela Talita Kum South Africa em parceria com o Gabinete para Migrantes, Refugiados e Tráfico Humano da Conferência dos Bispos Católicos da África Austral, SACBC, e com a Conferência dos Religiosos e Religiosas da África Austral. Contou-se ainda com o apoio de Talita Kum Internacional. Em entrevista à Vatican News, a irmã Neide Lamperti, coordenadora do Departamento de Migrantes, Refugiados e Tráfico Humano da SACBC, frisou que a colaboração entre as várias instituições nasce precisamente da consciência de que sozinhos não somos nada. Segundo a religiosa scalabriniana, a parceria fortalece o trabalho já desenvolvido nas dioceses e permite dar uma resposta mais eficaz perante este fenómeno que atinge particularmente o jovem. Este é o tema da rubrica África Global de hoje, da autoria da nossa correspondente Sheila Pires.

0: Irmã Neide Lamperti, coordenadora do Departamento de Migrantes, Refugiados e Tráfico Humano da Southern Africa Catholic Bishops Conference.
1: Irmã Neide, é sempre um prazer em conversar com ela aqui na Vatican News. Portanto, a irmã já vem fazendo esses seminários sobre tráfico humano já há quase 3 anos aqui na conferência, mas desta vez é um seminário especialmente para jovens, embaixadores jovens da rede Talita Kum. Então, esta é uma parceria entre Talita Kum, assim como o seu departamento, que tem a ver com migrantes, refugiados e tráfico humano, e também com a liderança de líderes religiosos da África Austral. Nos fala sobre esta parceria, como é que surgiu esta ideia?
0: É sempre uma alegria poder participar dessas conversas. Essa parceria é simplesmente porque sozinhos nós não somos nada. E o Gabinete de Migrantes e Refugiados da SACBC, como somos encarregados do Departamento do Tráfico Humano, nada melhor do que trabalhar também com a Talita Kum, a rede internacional, e a Vida Consagrada. Eu também faço parte da rede Talita Kum, isso também estreita mais as relações, e porque também é uma forma de reforçar o trabalho que já temos feito nas dioceses. Trabalhar com os jovens que fazem parte também da rede Talita Kum é bom porque eles já recebendo essa formação, eles são empoderados nessa missão e vocacionados para isso, e eles mesmos vão atuar da forma mais correta junto aos próprios jovens, que são os mais vulneráveis, podem ser vítimas do tráfico humano. Então, essa parceria surgiu porque a SACBC tem essa missão, Talita Kum tem essa missão. E a vida consagrada também é chamada a trabalhar nessa questão do tráfico. E essa parceria está dando certo. Já temos organizado diversos encontros com vida consagrada, especialmente com líderes, com jovens. E nós pensamos também que a presença da rede Talita Kum nas dioceses, onde nós trabalhamos, que nós sempre convidamos e trabalhamos juntos, vem reforçar esta ação de combate, de prevenção das vítimas, de prevenção do tráfico humano e também o acompanhamento às vítimas do tráfico. E muitas dioceses onde já visitamos, na África do Sul, Eswatini, na próxima semana em Botsuana, a rede Talita Kum sempre é convidada, para além de ajudar na formação do tráfico humano com as lideranças. Nós temos encontros com a vida consagrada, mais especificamente dando a conhecer e envolvendo a vida consagrada nessa missão de prevenção do tráfico. Visitamos as escolas, trabalhamos com professores, trabalhamos com alunos, porque eles precisam saber deste mal que afeta tantos jovens e que muitas vezes não se dão conta das propostas que recebem, de como eles podem, ser vítimas fáceis do tráfico humano.
1: Então vamos falar sobre o papel do jovem como embaixador da rede Talita Kum aqui na África do Sul, um país que está vivendo dias de xenofobia, de protestos contra migrantes e refugiados e outras pessoas que possam estar aqui por várias razões. Eu estava abocado a escutar durante uma das sessões que muitas vezes a pessoa pode dizer que é imigrante, mas pode não ser que é um imigrante, pode ter sido traficado para a África do Sul e pode ter chegado aqui por outras razões. E estamos também a falar sobre o impacto desses protestos em pessoas vulneráveis, nesse caso, aqueles que são traficados, que são obrigados a estar neste país contra a sua vontade. Qual é o papel do jovem embaixador da Talita Kum no meio de tudo isto?
0: É o jovem que evangeliza jovem, é o jovem que chega mais fácil no jovem, nos próprios colegas, colegas da escola, colegas da universidade, colegas do bairro, amigos. Quando o jovem fala com o seu próprio colega, é diferente, parece que a mensagem chega muito mais fácil nesses jovens. E eles também podem identificar dentro dos próprios amigos, nos próprios grupos sociais, grupos comunitários, jovens colegas que podem ser vítimas do tráfico, podem ser vítimas dessas violências xenófobas. Muitos deles, e muitos mesmo, não têm documentos. E eles, esses próprios jovens embaixadores, eles conseguem identificar essas situações e fazer os encaminhamentos devidos, com os departamentos corretos, encaminhando para a obtenção de documentação, ao menos a tentativa de conseguir, ajudar o jovem, os amigos, os colegas a não caírem nessas armadilhas, se protegerem diante desses ataques de xenofobia, de afrofobia, de tantas outras fobias que há na nossa sociedade. E eu penso que a missão do jovem é mesmo de evangelizar, de ser uma presença junto aos demais jovens. E quando falam a mesma língua, conseguem, nos próprios meios de comunicação, nos grupos que eles estão inseridos, eles podem fazer esta advocacia junto com os próprios colegas e preveni-los quanto ao tráfico. E esses jovens embaixadores também, eles têm o conhecimento das leis de proteção, como eles devem fazer esses encaminhamentos. E nesses dias de formação, eles receberam essas instruções, assim como já tiveram outras formações a nível das dioceses, essa é mais intensiva, com especialistas nesta área. E eles receberam, então, esses mecanismos de proteção, de prevenção e de encaminhamento das vítimas do tráfico.
1: Irmã Neide, muito obrigada pelo seu tempo. Não sei se tem algo a acrescentar em relação a este seminário.
0: Só dizer que foram uns 5 dias muito bem aproveitados, de integração, de conhecimento. Deu para perceber os jovens muito ativos e preocupados com essa realidade e muito preocupados também com a própria vida, cuidando não só de si, mas como é que eles vão cuidar dos outros. No último dia, tiveram também a oportunidade de elaborar planos de ação. E junto a esses jovens embaixadores, há também a vida religiosa jovem. São vida consagrada, padres e irmãs, jovens que estão acompanhando grupos de jovens e por isso também facilita a formação e a continuidade dessa formação que terão depois nas dioceses e paróquias. E muito obrigada também por esta nossa conversa.